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1: 10 em ponto, boa noite. Tá tudo bem por aí? Então tá. Estamos juntos mais uma vez aqui na Nova Paradiso 89,5 para viajarmos no tempo até a meia-noite com essas canções que marcaram, que tem história para contar e que marcaram as nossas vidas. Você pode inclusive pedir aquela música que você gostaria de ouvir aqui no programa através do nosso WhatsApp 99 8951 895. Pode fazer um oferecimento, dar uma sugestão para o programa, participe até a meia-noite. 99 8951 895 e concorra ao kit Amaca Paris. São dois perfumes femininos e dois perfumes masculinos. Participe esta noite de quinta-feira, hoje dia 8 de outubro de 2026. É a noite perfeita para você recordar e viver novos bons momentos. Para começar o programa de hoje, The Cars, Drive. 10 e 1, boa noite.

You're Beautiful, antes Champagne, How About Us e também The Manhattans, Kiss and Say Goodbye. A primeira foi Drive com The Cars. Esse é o Só Love, aqui na Nova Paradiso, agora 10h17 e atendo você através do nosso WhatsApp. Olá Fabiano, boa noite, estou ligadinha nas músicas inesquecíveis que você toca no Só Love. Boa noite, quem está falando é a Norminha. Olá Fabiano, parabéns pela programação, sempre sensacional. Quero oferecer a próxima música para o Ricardo. Eu sou a Gisele Vive. Olá Fabiano, boa noite, está tudo bem por aí? Então tá, aqui é a Tânia Gonçalves de Santa Cruz. Gostaria de ouvir Maria Bethânia, Explode Coração. Quero oferecer para o meu amor, para você, para toda a equipe da Nova Paradiso. Estou sempre ligada. Eu sou o Ricardo Teixeira de Oliveira, morador de Paciência. Boa noite, Fabiano. Estou ouvindo o Só Love deitado na cama, só canções lindas. Gostaria de ouvir Phil Collins, Take a Look at Me Now. Abraço carinhoso para você e todos os ouvintes desse programa. Valeu, Ricardo. Obrigado pela participação. 10h18. Atendo também ao André Luiz dos Santos Bastos. Boa noite, Fabiano. Estou aqui, ligado no Só Love da Nova Paradiso. Eu sou a Júlia, moradora de Anchieta. Queria muito ganhar esses perfumes que você está sorteando aí, Fabiano. Esse programa é muito legal e eu poderia ficar mais feliz ganhando os perfumes que você está sorteando. Tá certo. Vale para você que participar através do nosso WhatsApp. O kit Amaca Paris. São dois perfumes masculinos e dois perfumes femininos aqui no Só Love. 10h19, Gilson. Casinha Branca. Boa noite.

0: Que recordação, hein? Ano de 1973. Você ouviu Gladys Knight, The Pips, Neither One of Us. Aliás, um grande sucesso também da novela O Carinhoso, da Rede Globo. Também no ano de 1973 exibida. Este é o Só Love, aqui na Nova Paradiso. Hoje é quinta-feira e quinta-feira, às 11h30, você confere mais uma história emocionante dentro do Entre Versos e Lembranças. Com certeza você vai se emocionar. Às 11h30 da noite, aqui no Só Love. E gostaria também de mandar um abraço especial para o locutor Planeta, tá ligado? Aqui no Só Love, conferindo e curtindo as recordações que tem história para contar.
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0: 10h28.
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Country Club, Mistake Number 3. Você ouviu também Tino Vanelli, Live It Inside Myself, e Chicago Heart Say I'm Sorry. Agora 10h44 e atendo você também através pelo WhatsApp. Olá Fabiano, boa noite. Quero esses perfumes. Eu sou a Ana Elísia, de Coelho da Rocha. Fabiano, toca aí, por favor, Phil Collins. Tô aqui, deitada, só vigiando no Só Love. Viajando no Só Love, paradiso. Não tem ninguém pra namorar. É uma pena, né? Boa noite. Suzana Almeida da Silva Balbina. Gostaria de ouvir I Need Tonight, do Backstreet Boys. Estou ligada no Só Love, paradiso. Olá Fabiano, olá a todos do Só Love. Eu sou o Carlos Henrique, sou morador de São Gonçalo. Estou ligado no Só Love e gostaria de oferecer a música para a Juliana Teixeira, que é a minha namorada e com certeza está ligada no Só Love. Boa noite, Fabiano. Sou o Kleber de Jesus Coutinho, de Nova Campinas, Duque de Caxias. O programa Só Love me lembra tempos melhores. Que bom. Faltam 15 minutos para as 11. Boa noite, Fabiano. Eu sou o Álvaro César de Irajá. Estou na escuta dessas músicas que trazem coisas boas. Eu quero concorrer ao sorteio dos perfumes. Obrigado. Maravilha. Mais um. Boa noite, Fabiano. Gostaria de oferecer a próxima música para minha esposa Patrícia e para minha filha Ágata. Eu sou o Anderson Rodrigues, de Belfor Roxo, sempre ligado no Só Love. Faltam 14 minutos para as 11. Yesterday.

0: Billy Joel, Honesty, aqui no So Love da Nova Paradiso. Você ouviu também Tim Maia e Fábio, Até Parece Que Foi Sonho, Earth, Wind and Fire, Could It Be Right, e Beatles, Yesterday. Hoje é quinta-feira, e quinta-feira, 11h30 da noite, tem Entre Versos e Lembranças, uma história que certamente vai te emocionar. E hoje também é aniversário do Tom, que tá ligado aqui no So Love. Parabéns, Tom, a Adriana, o Rodrigo e também a Mora, ligados através do Uber, né, ligado aqui no So Love. E tem também a Maria Raquel, que tá ligada com a gente na Nova Paradiso 89,5. Prazer ter vocês aqui na Nova Paradiso. 11 em ponto e já já tem mais.
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1: 11,4.
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No So Love, Roxette, Spending My Time. Você viu também Frank Valli, My Eyes Adored You. E Michael Bolton, How Am I Supposed to Live Without You. 11:21. Rosanna e Gregory Abbott. Tudo é Vida. Aqui na Nova Paradiso.

0: Forever Young com Alphaville. Roxette, Spending My Time. Agora 11h29. Até a meia-noite você ouve só Love aqui na Nova Paradiso. E já já tem mais uma história para você viver bons momentos aqui no Só Love na Nova Paradiso.
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1: 11:33.
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1: Você pode mandar a sua história através do nosso WhatsApp 99895-1895 e ouvi-la toda quinta-feira aqui no Só Love, Entre Versos e Lembranças. Fala, Fabiano, aqui é o Samuel, sou de Petrópolis. Moro na região serrana há mais de 20 anos, mas nunca troquei o meu local de votação, que originalmente é na capital, no bairro do Rio Comprido, onde morei até os 32 anos de idade. Por isso, em toda eleição, eu desço para o Rio e reencontro muitos amigos da infância e da adolescência. Sempre aproveitamos para fazer um churrasco na frente de um bar e algumas vezes até marcamos uma partida de futebol para depois das obrigações eleitorais. Independentemente do resultado nas urnas, eu sempre volto para casa com a alma lavada e com o rosto doendo de tanto rir. O dia com a rapaziada vale cada quilômetro percorrido e cada centavo gasto. Porém, no último domingo, eu e meus amigos fomos surpreendidos com a presença do William. O William é um colega da nossa rua que não víamos desde a década de 1990. Ele sempre foi o mais sacana do grupo. Ele colocava apelido na garotada toda e até em nossos familiares. O William, Fabiano, não perdoava ninguém. Voltando ao fim de semana, poucos minutos foram suficientes para ele instaurar o caos na nossa resenha como fazia no passado. A diferença é que agora somos um bando de cabeças brancas com filhos adultos e até netos. Também não tenho que dar razão às mulheres quando elas dizem que os homens demoram para amadurecer. Depois de muitas gargalhadas e zoações com os meus amigos, chegou a minha vez de ser alvo do William. Ele lembrou de um apelido que eu odiava na adolescência. Um certo dia, o William começou a me chamar de Dalto. Eu fiquei sem entender nada. Em seguida, o apelido espalhou e todo mundo na rua me chamava de Dalto. Eu perguntava qual era o motivo, mas ninguém me contava. Até uma menina que eu estava paquerando começou a me chamar desta forma. O único Dalto que eu conhecia era o cantor. Até que um dia, o Fábio, o amigo do grupo que tinha fama de fofoqueiro, me contou o motivo do apelido. E realmente tinha a ver com o cantor. Na época, um dos maiores sucessos da música brasileira era do Dalto e tocava no rádio sem parar. Então, quando o William descobriu o nome da música, brincou que o título da canção só poderia ser uma homenagem para mim, pois me representava muito bem. Fabiano, entre versos e lembranças, eu quero ouvir a música chamada Muito Estranho, que me fez ganhar o apelido de Dalto, cantor e compositor da versão original da canção.

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Mariah Carey, My All. Brenda Russell, Piano in the Dark. E também Dalto, Muito Estranho. Foi a música de hoje, entre versos e lembranças. Oi, Fabiano, boa noite. Estou curtindo a programação do Soul Love com a minha taça de vinho e na melhor companhia da minha amada esposa. Dá um alô pra gente aí, amigo. Gostaria de oferecer a próxima música pra ela, o meu amor de 35 anos, a Vilma Coelho. Oi, Fabiano, boa noite. Eu sou o Sérgio Alexandre de Jesus da Silva de Del Castilho, chegando agora do trabalho para escutar a Nova Paradiso, melhor rádio do Brasil. Só love canções que tocam em nossos corações, levam épocas antigas e o túnel do tempo está aberto. Ofereço a próxima música para minha esposa Rosângela. Gostaria de participar da promoção dessa rádio tão maravilhosa. Valeu, Sérgio. Quem também participa é o Vinícius. Boa noite. Pedi a música do Roxette outro dia. Legal ver meu pedido no ar. Quero concorrer ao sorteio. Sou Vinícius Pereira Balbina. Agora faltam 9 minutos para meia-noite. E que tal Biafra? Leão Ferido no Solove.

0: Afra, Leão Ferido. Amanhã às 10 da noite tem mais uma edição aqui na Nova Paradiso do Sol Love. Quem ganhou o Kit Ama Caparis com 2 perfumes femininos mais 2 perfumes masculinos foi o Marcelo Coelho. Final de telefone 8734. Parabéns, Marcelo. A nossa equipe de promoção vai entrar em contato com você. E amanhã às 10, na sexta-feira, nos encontramos. Eu te espero aqui.
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2: Olá, meus amigos. O dia de hoje já começa com muitas emoções. Com o Café com o Rei. E eu, Valesca Braga, te acompanho por aqui na Nova Paradiso até às 6. Com as melhores músicas dele, o Rei Roberto Carlos. Simbora?
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2: Quem vê Roberto Carlos hoje não conhece a história dele, pode até estranhar. Mas a verdade é que a vida musical dele começou no rock and roll, mais precisamente na década de 1950. As influências que levaram o rei aos palcos passaram por Little Charles e Elvis Presley. Um pouco mais à frente, ali em 1957, Roberto formou um grupo, The Sputniks, e ao lado dele estava o síndico Tim Maia, que mais tarde se tornaria um grande amigo e colaborador.
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0: E é isso. Fica por aqui a edição de hoje do Café com Rei. Até amanhã. Um beijo. Tchau, tchau.
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8: Olá, um ótimo dia para você aqui na Nova Paradiso. Eu sou Felipe Macon e vamos juntos com as informações do trânsito. Para quem vem pela Avenida Brasil Intensa em Guadalupe, tem carro enguiçado, também a perda de tempo entre Irajá e Cordovil, evitando a pista lateral por conta do acesso da Washington e o congestionamento na Maré. Linha vermelha, melhor pedida, vindo da Baixada Fluminense. Já foi liberada a faixa que estava ocupada próximo do Hospital do Fundão após uma colisão de 3 carros. Tem veículo capotado na região do Passeio Público, cruzamento da Avenida Augusto Severo com a Rua Teixeira de Freitas. 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Já volto no Redação Paradiso.
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14: Gastos do governo viram tema das duas candidaturas à presidência neste segundo turno das eleições.
15: Promessa feita por Flávio Bolsonaro de promover tesouraço nas despesas públicas vai afetar programas sociais.
14: Flávio Bolsonaro diz que Flávio Bolsonaro diz que vai manter reajuste das aposentadorias acima da inflação.
15: Ministro Alexandre de Moraes manda a Polícia Federal prender Eduardo Bolsonaro e cancela passaportes do ex-deputado que está nos Estados Unidos.
14: Ministro Cristiano Zanin rejeita recurso de Eduardo Paes contra a anulação dos votos de Antony Garotinho.
15: Advogada sul-africana Neyvi Pillay recebe o Prêmio Nobel da Paz.
14: E no Brasileirão, o novo normal. O Palmeiras vence o Bahia e fica a 1 ponto de distância do líder Flamengo, que empatou com o Santos.
15: Vamos juntos, enfim, sextaremos. Ela tarda, mas não falha. Ela vem o fim de semana prolongado de feriadão pela frente. Então que seja uma ótima, uma linda, uma excelente sexta-feira para todos nós.
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14: Essa não é uma sexta-feira normal, é uma sextaça, véspera de feriado. Isso é coisa linda para todo mundo. Muito bom dia para você que tá em toda a Rede Nova Brasil, em Andradas, Araçatuba, Brasília, Campinas, João Pessoa, Mococa, Recife, Rio de Janeiro, Salvador, São José dos Campos, São Paulo e Ribeirão Preto. Muito bom dia para você que nos acompanha pelo rádio, para você também que está no aplicativo da Nova Brasil, ouvindo a Nova Brasil pela internet, e também para você que está chegando com a gente no nosso canal no YouTube, que é o Jornalismo Nova Brasil. Dá uma passada por lá, se inscreve no nosso canal e acompanha a nossa transmissão ao vivo com imagens em Jornalismo Nova Brasil, nosso canal no YouTube. São 6h32, a gente abre os trabalhos chamando para conversa o Weber Lima.
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15: São 6h32, vamos abrir o trabalho da nossa sexta-feira com muito mais do esporte que retornou, né? Campeonato Brasileiro de volta essa semana depois de um longo, tenebroso inverno. Temos jogos, temos resultados, o Weber Lima é quem vai trazer tudo pra gente.
7: Bom dia, Stephanie, bom dia, Mauro, bom dia, ouvinte da Nova Brasil. Vamos falar do fechamento da 29ª rodada do Campeonato Brasileiro, que aconteceu ontem com 4 partidas. Na Vila Belmiro, o Santos perdia por 2-0 para o Flamengo, conseguiu empatar com 2 pênaltis. No segundo, para mim, não houve penalidade, mas o árbitro Daronco marcou, como diria, não é, Rogério Ceni, meio caseiraço, foi lá e marcou a penalidade. 2-2, 2 gols de Neymar. O Flamengo teve o Jorginho expulso em uma das penalidades e com isso segurou o Flamengo, que foi a 61 pontos. Quem agradeceu foi o Palmeiras, que bateu com gol de Flaco Lopes, numa falha do goleiro Ronaldo, 1-0 para cima do Bahia. O Palmeiras na sua arena vence e fica a 1 ponto do Flamengo. Flamengo 61, Palmeiras 60. Nos outros 2 jogos da noite, empate em 2-2 entre Atlético Paranaense e Atlético Mineiro, e no Maracanã o Fluminense atropelou o Curitiba por 4-0. Uma notícia em relação ao Palmeiras, não é? O Palmeiras divulgou que o lateral esquerdo, Jefté, testou positivo para a substância especificada furosemida, um diurético proibido pelo antidoping em exame realizado fora de competição no início de agosto. Com isso, o jogador se afastou de maneira provisória do clube. Falando já da 30ª rodada do Campeonato Brasileiro, amanhã teremos às 18 horas em São Januário, Vasco e Remo abrindo a rodada, e a Nova Brasil transmite a partir das 8 horas da noite, direto do Morumbi, São Paulo e Vitória, uma partida importantíssima para o tricolor, precisa vencer para se afastar da zona do rebaixamento. No domingo teremos mais partidas na Arena do Galo, Atlético Mineiro e Santos se enfrentam às 16h e teremos no Maracanã às 17h, o clássico entre Flamengo e Fluminense. A Nova Brasil transmite também às 17h, Palmeiras e Corinthians na Arena do Verdão. Na Arena do Grêmio, no mesmo horário, Grêmio Internacional são os clássicos do domingo. Ainda no domingo às 19h30, o último jogo do dia, Bahia e Mirassol na Fonte Nova. Na segunda-feira de feriado, teremos no Couto Pereira, Curitiba e Botafogo às 16h, na Arena Condá às 19h30, Chapecoense e Atlético Paranaense, e fechando a rodada em Bragança Paulista às 21h, tem Bragantino e Cruzeiro. Lógico que os 3 jogos, os 3 clássicos chamam mais atenção, não é? Porque são partidas que envolvem Flamengo, líder do Campeonato Brasileiro, e o Fluminense, que é o terceiro, que tá fora da briga, mas os 2 cariocas têm também partidas importantes no meio da semana pela Libertadores da América, e o mesmo vale para o Palmeiras na Libertadores. Já o Corinthians brigando para fugir do rebaixamento. São jogos interessantes e emocionantes que teremos neste final de semana no futebol do Brasil. Eu volto às 17h com Nova Brasil em campo. Um grande abraço e até lá.
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14: Vamos girando a reportagem da Nova Brasil. A gente começa por São José dos Campos, no interior de São Paulo, porque está chegando, né, o feriado de Nossa Senhora Aparecida e a festa da padroeira, claro, está movimentando Aparecida no Vale do Paraíba, no interior de São Paulo, nessa semana que antecede o dia de Nossa Senhora. A programação segue até a segunda-feira, dia 12, e quem tem os detalhes é a Dani Rivas.
2: A programação começou no dia 3 e segue até segunda-feira, dia 12, com missas, novenas e momentos de oração. Nesta sexta-feira, um dos destaques é o Festival da Padroeira, a partir das 8h45 da noite. No sábado, a programação vai contar com missas e celebrações ao longo de todo o dia. No domingo, véspera de feriado, vai ter uma procissão às 8h30 da noite, em seguida, a Vigília Mariana, às 11h. E na segunda-feira, que é dia de Nossa Senhora Aparecida, Padroeira do Brasil, a programação começa de madrugada e às 9h vai ter uma missa solene e mais tarde, a partir das 7h30 da noite, vai ter uma procissão solene. E para quem está seguindo em Romaria pela Dutra até Aparecida, a Polícia Rodoviária Federal recomenda evitar a caminhada durante a noite. E quem precisar usar o acostamento deve seguir em fila indiana, o mais distante possível da pista. E roupas claras e coletes refletivos também ajudam na visibilidade e segurança. Ao longo da rodovia, são mais de 130 pontos de apoio para descanso, alimentação e atendimento básico aos romeiros. De São José dos Campos, Dani Rivas.
16: Já tive a oportunidade profissionalmente de acompanhar essa Romaria de Nossa Senhora Aparecida lá em Aparecida. É uma festa linda, tá? Independente da sua religião, é um evento, inclusive cultural, que vale a pena a gente acompanhar. Viva a Nossa Aparecida, dia dela, segunda-feira. São 6h38, a gente segue girando com a nossa reportagem agora. Vamos a Salvador. A Polícia Rodoviária Federal realiza a Operação Nossa Senhora Aparecida 2026 nas estradas federais de todo o país. A Stephanie Suerdic, direto da capital baiana, tem mais informações.
17: Começaram hoje as ações nas estradas de todo o país. Com a previsão de aumento do fluxo de veículos até a próxima segunda-feira, a Polícia Rodoviária Federal reforçou o policiamento para o feriado prolongado de Nossa Senhora Aparecida, padroeira do Brasil. As ações têm o foco na redução de acidentes e na preservação das vidas. Durante a operação, a corporação vai ampliar as fiscalizações, além das ações de educação para o trânsito e combate à criminalidade. A inspetora da Polícia Rodoviária Federal na Bahia, Fernanda Maciel, destaca que o foco será nas rodovias mais críticas.
18: A gente vai focar nas rodovias que já possuem um alto fluxo de veículos, que será intensificado nesse feriado, como, por exemplo, BR-116. A gente vai realizar aí esse reforço de fiscalização focado nos pontos críticos, que são aqueles que já possuem uma característica, índices altos de sinistralidade e também de infrações de trânsito.
17: A Polícia Rodoviária Federal vai combater os comportamentos que elevam o risco de acidentes graves, como excesso de velocidade, ultrapassagens indevidas, embriaguez ao volante, uso do celular durante a condução, além da falta do cinto de segurança e transporte inadequado de crianças. A recomendação é que os motoristas revisem os veículos antes da viagem, planejem o trajeto e respeitem os limites de velocidade. De Salvador, Stephanie Suerdic.
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14: A primeira pesquisa Datafolha para o segundo turno da eleição presidencial mostra Flávio Bolsonaro, do PL, com 52% dos votos válidos, contra 48% do presidente Lula, do PT, candidato à reeleição. O resultado representa um empate técnico no limite da margem de erro, que é de 2 pontos percentuais para mais ou para menos. Nas intenções de voto totais, Flávio aparece com 49% e Lula com 45%. Outros 5% pretendem votar em branco ou nulo e 1% está indeciso.
16: Esse levantamento da Datafolha também mostra que 94% dos eleitores afirmam já ter decidido o voto. Entre os que apoiaram outros candidatos no primeiro turno, 46% agora migraram para voto em Flávio Bolsonaro e 32% voto em Lula. O Datafolha ouviu 2.520 eleitores nos dias 6 e 7 de outubro. Essa pesquisa foi encomendada pela Globo e pela Folha de São Paulo e está registrada na Justiça Eleitoral.
14: Candidato à presidência da República, Augusto Cury, do Avante, declarou apoio a Flávio Bolsonaro, do PL, no segundo turno da eleição presidencial. Cury afirmou que conversou com Flávio por videochamada. O apoio, de acordo com o ex-candidato, está condicionado ao compromisso público de Flávio com 8 propostas defendidas por Cury durante a campanha. Entre elas estão o fim da reeleição presidencial, melhorias na saúde e na educação, proteção às mulheres, financiamento para até 10 milhões de microempresas e fortalecimento do cooperativismo.
16: Cury ressaltou que o apoio dele não envolve negociação de cargos ou vantagens pessoais e que vai cobrar o cumprimento desses compromissos assumidos com transparência, responsabilidade fiscal e respeito às instituições democráticas. No primeiro turno, Augusto Cury recebeu cerca de 3 milhões e meio de votos, o equivalente a 2,89% dos votos válidos, e terminou a disputa em terceiro lugar. E aí a gente te conta um pouco mais agora do dia, né, dos candidatos, pensando inclusive algo que estava aí nessa notícia anterior. O candidato Flávio Bolsonaro, que é candidato à presidência pelo PL, disse ontem que sua proposta de fim da reeleição tem que valer já em primeiro mandato, caso ele seja eleito. Vamos ouvir.
20: Então, a reeleição é um instituto que, para mim, precisa acabar. Se eu assinei a PEC, eu sou autor da PEC e eu vou usar o capital político que um presidente recém-eleito tem também para conseguir aprovar isso no Congresso, para que sirva para mim já no meu mandato. E aí se vai ser 4 ou 5 anos, se vai valer para governador, prefeito, aí o processo legislativo é que vai dizer. Tem que valer para o meu mandato. Então não é só eu, é o meu pai, inclusive, né, já que houve uma fala aí também, né, desencaixada, que o Bolsonaro poderia ser candidato em 2030. Não, se eu for presidente da República a partir de janeiro de 27, né, Deus queira que seja, em 2030 nenhum parente meu pode ser candidato.
16: Olha, em março desse ano, Flávio Bolsonaro protocolou lá no Senado, ele é senador, né, uma proposta de emenda à Constituição extinguindo a reeleição apenas para a presidência da República. Essa proposta ainda não teve relator nem chegou a ser discutida em comissão. A Constituição Federal hoje proíbe os parentes do presidente da República de concorrer em qualquer eleição, exceto em casos de reeleição.
14: E aí só uma questão, Stephanie, tem muitos juristas que dizem que não pode aumentar o mandato já para o próximo presidente, porque a gente está no meio de uma eleição e nós estamos votando para eleger um presidente que vai governar por 4 anos. Esse é o acordo, é isso que a gente está entendendo nessa eleição. Então, se for para aumentar um ano, né, se for de 4 para 5 anos, só para o outro mandato e não o próximo agora. Mas isso é uma questão que os juristas estão discutindo. São 6h44, o presidente Lula, do PT, criticou a proposta de redução de gastos públicos defendida pelo adversário no segundo turno, Flávio Bolsonaro, do PL. Lula classificou a ideia de um tesouraço na economia como uma aberração. O presidente também comparou a proposta com os cortes orçamentários que, segundo ele, encontrou ao assumir o governo em 2023, depois da gestão de Jair Bolsonaro.
16: Lula citou reduções de recursos para programas como Farmácia Popular, Mais Médicos, Minha Casa Minha Vida, Prevenção do Câncer e Infraestrutura Escolar. O presidente apresentou os percentuais de cortes que afirma ter encontrado no orçamento e criticou medidas de ajuste fiscal que, na avaliação dele, prejudicam a população mais pobre. A gente vai ouvi-lo.
21: Corte de 99% para a prevenção de desastres. Aí foi uma coisa, uma aberração. Apenas R$ 20 mil para trabalhar todos os problemas de calamidade, sobretudo as encostas e os córregos que prejudicam tanta gente no Brasil. Corte de 95% para o Minha Casa Minha Vida. Corte de mais de 90% para as cisternas do semiárido. Corte de 95% para o Sistema Único de Assistência Social. Merenda escolar ficou 5 anos sem receber nenhum reajuste. E agora eles estão dizendo que vão fazer corte. Porque no Brasil, toda vez que um governo fala que vai fazer corte, esse governo, quando faz teto de gastos, esse governo, quando fala de ajuste fiscal, ele não fala tentando fazer com que os ricos percam alguma coisa. Eles fazem essa proposta para tirar do pobre.
14: Flávio Bolsonaro defende a redução de gastos públicos e afirma que pretende preservar os programas sociais. O senador ainda não detalhou todas as medidas que adotaria para promover os cortes. O candidato do PL também afirmou ontem que pretende conceder reajustes acima da inflação para as aposentadorias. Questionado sobre a possibilidade de desvincular benefícios previdenciários e assistenciais do salário mínimo, o senador descartou economizar com aposentados, mas não disse como pretende conciliar essa promessa de aumento real com a contenção de gastos do governo que ele também está prometendo. A gente percebe que o debate em torno dos gastos do governo entrou agora no segundo turno das eleições. É importante mesmo que entre, e é importante que entre com detalhes para a gente saber o que cada candidato quer fazer com as contas públicas. Ah, tem que cortar? Beleza, vai cortar onde? Para a gente não passar um cheque em branco para ninguém nesse segundo turno, Stephanie.
16: É isso, a Nova Brasil atenta, né, nessa corrida eleitoral de segundo turno. A gente está um tempinho agora em eleições para girar por outros assuntos que importam na nossa sexta-feira.
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14: O ministro Alexandre de Moraes, do Supremo Tribunal Federal, determinou o cumprimento da pena do ex-deputado federal Eduardo Bolsonaro. Moraes expediu mandado de prisão e cancelou os passaportes do ex-parlamentar, que foi condenado a 4 anos e 2 meses de prisão pelo crime de coação no curso do processo. Em junho desse ano, a primeira turma do Supremo Tribunal Federal condenou Eduardo Bolsonaro por interferir no julgamento da ação penal em que o pai dele, o ex-presidente Jair Bolsonaro, foi condenado por tentativa de golpe de Estado.
16: Eduardo Bolsonaro, lembrando para você, está morando nos Estados Unidos desde o começo do ano passado. Por estar fora do Brasil, ele perdeu o mandato de deputado federal, né? E depois também foi demitido do cargo de escrivão da Polícia Federal, onde ele era funcionário concursado. O ex-deputado disse que, mesmo após o claro recado de basta dado pelas urnas, Alexandre de Moraes mais uma vez tumultua o país com uma decisão arbitrária, inoportuna e inócua, uma vez que os Estados Unidos já deixaram claro que não cumprem decisões delirantes dessa natureza, foi o que escreveu Eduardo Bolsonaro. São 6h48. A gente dá um tempo por aqui agora para olhar também pela nossa janela para o mundo.
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14: Camilo Mota já com a gente aqui no estúdio em São Paulo. Bom dia, Camilo. E segue a guerra na Ucrânia, segue a tragédia da guerra.
22: Infelizmente, Mauro, bom dia para você, Stephanie, você que acompanha aqui o Jornal Nova Brasil. A gente para de falar do Oriente Médio, a gente vai para a Rússia, volta. Infelizmente, esse cenário de guerra continua e um bombardeio russo contra um ônibus de passageiros matou 33 pessoas e feriu outras 18 nas primeiras horas da manhã no leste da Ucrânia. O ataque que suspendeu o transporte público local foi apontado pelo Kremlin como retaliação a investidas ucranianas anteriores contra refinarias russas. Horas depois, a Ucrânia respondeu atingindo pela primeira vez um centro de dados da Yandex, que é considerada aí o Google russo, a 300 quilômetros de Moscou. Essa investida de drones provocou um grande incêndio na instalação, que abriga dezenas de milhares de servidores e afetou inclusive sistemas da gigante de inteligência artificial russa. Um golpe bastante duro aí contra Moscou.
16: Camilo, meu bom dia direto daqui de Brasília também. Ora Oriente Médio, ora Rússia e Ucrânia. A gente está falando tanto de guerra por aqui, mas em meio a todos esses horrores, né, a contagem de mortos que não para de subir, a gente tem também um sopro, um respiro no meio de tudo isso, que é o Prêmio Nobel da Paz. Para quem foi, hein, esse ano?
22: O Prêmio Nobel da Paz desse ano foi para Navi Pillay, que venceu, né, a categoria da paz deste ano, em recado claro do Comitê para as Superpotências. Ela tem trajetória na defesa do direito internacional, para você que está acompanhando no YouTube, a gente tem uma foto dela ali, e também tem atuação nos direitos humanos. Ela é integrante do Tribunal Penal Internacional, alvo de ataques por parte do governo norte-americano, que reconheceu violações recorrentes do Estado de Israel contra os palestinos, por exemplo. O Comitê Nobel Norueguês destacou a atuação histórica de Navi, que vai desde a defesa de ativistas contra o apartheid até o trabalho em tribunais internacionais e na promoção da justiça global. O prêmio reforça a importância do Estado de Direito e das instituições jurídicas no momento que o governo norte-americano critica a atuação dos órgãos internacionais. Doutora por Harvard e ex-juíza, ela foi conhecida reconhecida, né, pela contribuição decisiva para a responsabilização de crimes de guerra e proteção das vítimas de abuso.
14: Foi ela quem garantiu que o Nelson Mandela tivesse acesso a um advogado enquanto ele estava preso, né, naquele regime de segregação racial, o apartheid, na África do Sul. Camilo, exatamente. Vamos para os Estados Unidos falar dos eleitores democratas. Saiu aí uma pesquisa, é isso que eles estão mostrando, mais engajamento?
22: A gente tem umas pesquisas recentes, mas a mais recente delas, que é da Reuters Ipsos, indica uma vantagem no entusiasmo dos eleitores democratas nos Estados Unidos para as eleições de meio de mandato que acontecem no mês que vem. Cerca de 48% dos apoiadores de Kamala Harris, por exemplo, declaram alto engajamento para votar, contra apenas 30% dos eleitores de Trump. O desinteresse da base governista coincide com a queda no índice de aprovação do presidente, que atingiu o menor índice, 32%, pressionado pela insatisfação com a alta do custo de vida e os custos da guerra contra o Irã. Mauro.
14: Obrigado, Camilo. Bom feriado para você.
22: Para você também. A gente segue por aqui, mas eu vou estar de folga. Então a gente se vê na terça.
14: Muito bem. Terça-feira, todos juntos aqui. Stephanie Alves, 6 horas 53 minutos. Hoje a gente tem uma mudancinha na nossa programação por conta da volta do horário eleitoral, né?
16: Ele tá de volta, né? Começa hoje, vai até o dia 23 de outubro, o horário eleitoral no rádio e na TV para segundo turno, né? Corrida em segundo turno. Aqui no rádio, a propaganda dos candidatos à presidência da República vai ao ar às 7 horas da manhã e também ao meio-dia vai ter duração de 10 minutos. São 5 minutos para cada candidato aí. E em seguida, às 7h10 e ao meio-dia e 10, entram os programas dos candidatos a governador naqueles estados em que vai haver disputa em segundo turno, como é o caso aqui do Distrito Federal. E aí o Jornal Nova Brasil vai seguir normalmente em rede, né, para os estados em que não há disputa de segundo turno estadual, das 6h30 às 7h30 da manhã. Nossa programação segue sem interrupções lá no YouTube. Acompanha a gente lá, o nosso canal é o Jornalismo Nova Brasil.
14: É isso, então fica o convite para você seguir com a gente no nosso canal no YouTube, Jornalismo Nova Brasil. Só você entrar lá no YouTube, você vai na lupinha, coloca lá Jornalismo Nova Brasil, você já vai ver a nossa página dentro do YouTube, o nosso canal. Entrando no nosso canal, você vai nas transmissões ao vivo. Aí você vai ver lá minha fotinho junto com a Stephanie, Jornal Nova Brasil. Só você clicar na data de hoje, 9 de outubro, a gente está ao vivo para você. A gente continua te mantendo muito bem informado, muito bem informada lá no YouTube. E depois do horário eleitoral, volta todo mundo junto, rádio, YouTube, internet, todo mundo volta a se reunir na programação aqui da Nova Brasil. Então fique com a gente, fique bem informado, fique bem informada aqui com o Jornalismo da Nova Brasil.
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Fala aí, gente bonita, beleza? Bom dia, 1 minuto para as 7. Hoje, sexta-feira, dia 9 de outubro. Bom, estamos de volta com a propaganda eleitoral gratuita que vai desse dia 9 até o dia 23. São 10 minutos, 5 minutos para cada candidato. E te lembrando que daqui a pouquinho você continua com a gente aqui no Redação Paradiso, as notícias que você precisa, muita música boa, novidades e surpresas para você também no programa de hoje, aquele programa diferenciado de sexta-feira, beleza? Agora 30 segundinhos para propaganda eleitoral e daqui a pouquinho, a partir das 7h30, a gente se fala, a gente se esbarra, a gente se vê também, porque também tem postagem para você lá no Instagram. E você continua escutando a gente normalmente, tá bom? Pelo nosso aplicativo ou pelo site. Já, já, tamo junto.

0: 7h10, estamos de volta com você que nos acompanha pelo rádio. Esse é o Jornal Nova Brasil. Você acompanhou aí a propaganda eleitoral obrigatória nesse segundo turno das eleições. As praças que ainda tem segundo turno para governador continuam nesse momento também ouvindo a propaganda eleitoral, mas podem acompanhar a gente pelo YouTube, Jornalismo Nova Brasil. Estamos ao vivo também no YouTube. 7h10, bora falar de eleições.
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0: O Tribunal Regional Eleitoral marcou para amanhã a retotalização dos votos da eleição de governador do Rio de Janeiro. Isso aconteceu depois que o Superior Tribunal Eleitoral em Brasília anulou os votos do candidato Antony Garotinho, o que abre caminho para que Douglas Ruas, do PL, seja declarado eleito já no primeiro turno da eleição. O Sérgio Leão conta tudo pra gente.
2: O Tribunal Superior Eleitoral anulou nesta quinta-feira 274.411 votos da eleição ao governo do Rio. O TSE considerou que a votação de Garotinho não deve ser considerada válida pelo fato dele estar inelegível devido a uma condenação por improbidade administrativa. O primeiro a votar foi o relator do caso e ministro do TSE, Floriano de Azevedo Marques. O Tribunal Regional Eleitoral tinha indeferido a candidatura de Garotinho em setembro por considerar que ele está com os direitos políticos suspensos até 2033. Garotinho então recorreu ao TSE e conseguiu disputar a eleição com a candidatura sob júdice. Os ministros Estela Aranha, André Mendonça e Dias Toffoli acompanharam o relator, formando a maioria pela anulação dos votos de Garotinho e pela retotalização do resultado da eleição. A anulação dos votos de Garotinho muda o resultado da eleição a governador. Com os votos de Garotinho considerados até então, Douglas Ruas teve 49,27% dos votos válidos. Eduardo Paes, 42,76%. Sem os votos de Garotinho considerados, os números de votos válidos diminuem. O resultado final ainda precisa ser oficializado pela Justiça Eleitoral, mas os cálculos indicam que Douglas Ruas vai passar de 49,27% para 50,88%. A decisão do Tribunal Superior Eleitoral já foi enviada ao Tribunal Regional Eleitoral e no sábado acontece a retotalização dos votos. E por conta dessa cerimônia que vai acontecer no sábado, o desembargador Cláudio de Melo Tavares suspendeu a propaganda de rádio e televisão que começaria hoje. E depois de acompanhar o julgamento em Brasília, Douglas Ruas voltou ao Rio, onde vai aguardar a retotalização dos votos e falou com a imprensa.
3: A gente espera que prevaleça a decisão da Justiça Eleitoral emitida hoje. É lamentável que se insista em querer levar para o judiciário aquilo que deve ser resolvido na arena da política, no voto. A decisão do Tribunal Superior Eleitoral hoje foi clara. Inclusive, o candidato desta coligação mencionado foi quem iniciou todo o processo que foi julgado hoje lá no Tribunal Superior Eleitoral. Por que que mudou o entendimento agora? Talvez essa seja a pergunta que eles devam responder, não a mim.
2: O ministro Cristiano Zanin, do Supremo Tribunal Federal, negou na noite desta quinta-feira o pedido da coligação de Eduardo Paes, do PSD, para suspender os efeitos da decisão do Tribunal Superior Eleitoral que determinou a anulação dos votos de Antony Garotinho, do Republicanos, na eleição para governo aqui do Rio. A coligação queria garantir a realização do segundo turno entre Eduardo Paes e Douglas Ruas. Do Rio de Janeiro, pela Nova Paradiso, Sérgio Leão.
0: Resumo da ópera no Rio de Janeiro é uma confusão causada pela lentidão da Justiça Eleitoral, que já tinha que ter resolvido essa questão do Antony Garotinho muito antes das eleições em primeiro turno. Vamos agora com a nossa reportagem em Brasília. A deputada federal eleita mais jovem do país, Anelisa Santos Silva, do PT de Minas Gerais, denunciou ameaças de morte, estupro e ataques racistas recebidas durante a campanha eleitoral. A Stephanie Ferreira conta pra gente. Bom dia, Stephanie.
4: Muito bom dia, Mauro, ouvinte da Nova Brasil. Pois é, Mauro, a deputada federal eleita, né, Anelisa Santos Silva, do PT, voltou às redes sociais na noite de ontem para denunciar novas ameaças de morte e violência sexual. Segundo Anelisa, os ataques se intensificaram depois que o deputado federal Nicolas Ferreira, do PL de Minas Gerais, divulgou um print que é uma espécie de foto, né, de uma publicação, de uma suposta publicação dela com críticas à presença de padres nas redes sociais. A deputada eleita negou ser a autora da publicação, afirmou que a imagem é falsa e anunciou medidas judiciais. A Ana Elisa afirmou também que sua equipe precisou desativar a conta dela no X, antigo Twitter, depois de receber ameaças de morte e estupro a cada 2 minutos. Vamos ouvir.
0: A gente está com um probleminha no áudio do vídeo da Ana Elisa. Stephanie, só conclui rapidamente para a gente, por gentileza. Também
4: Bom,
0: não.
4: Mauro, nesse...
0: Isso, rapidamente, Stephanie, por favor.
4: É isso, ela cita, né, todo esse aumento, essa nova publicação dela aconteceu porque houve novas denúncias que ocorreram depois que a Ana Elisa tornou público um e-mail em que o autor se identificava como integrante de um grupo supremacista branco e fazia ameaças de morte e estupro contra ela e seus familiares. Em entrevista à Globo News, a deputada afirmou que teme, sim, pela própria vida, mas que vive um dia de cada vez.
0: Perfeito.
4: E destacou, né, o significado histórico dela para a eleição aqui da Câmara dos Deputados, Mauro.
0: Stephanie Ferreira com as informações ao vivo de Brasília. Gente, vamos dar uma respirada, tá chegando a Fabi Pereira.
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0: No Sextou de hoje, a Fabi fala da presença da música brasileira quando trata de Nossa Senhora Aparecida. A gente tem o feriado de Nossa Senhora agora na próxima segunda-feira, dia 12 de outubro. A gente ouve na coluna da Fabi Pereira, sonorizada pelo CD Silva.
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7: Que semana, né, minha gente? Bora sextar com música, bora relaxar. E hoje eu quero falar de fé, aproveitando que dia 12 de outubro é logo ali, dia de Nossa Senhora Aparecida. Num país tão diverso, a devoção a Maria atravessa gerações, regiões, religiões e diferentes maneiras de acreditar. Por isso, Nossa Senhora aparece tantas vezes nas nossas canções. Essa música que você está ouvindo ao fundo da minha voz se chama Minha Mãe. É uma composição de César Lacerda e Jorge Maltner. Gal Costa e Maria Bethânia reuniram suas vozes numa oração delicada que aproxima a imagem da mãe de cada uma delas, a de Nossa Senhora Aparecida. Duas das maiores cantoras do Brasil cantando sobre o colo que acalma o medo.
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7: Já o rei Roberto Carlos é um grande devoto de Nossa Senhora e todo mundo sabe. Junto com Erasmo Carlos, seu grande parceiro de música, ele transformou essa devoção em canção. E Nossa Senhora virou uma música, uma prece popular e ganhou uma gravação lindíssima de Fafá de Belém, outra artista cuja relação com a fé sempre esteve presente.

falar de Nossa Senhora sem lembrar de Romaria, de Renato Teixeira. Eternizada na voz de Elis Regina e regravada centenas de vezes, a música fala daquele brasileiro que caminha carregando cansaço, esperança e pedido de proteção.

Essas canções mostram que no Brasil a fé também canta. Mas a fé verdadeira não deveria servir para dividir, não deveria assustar, muito menos virar arma política. Sextou, minha gente, que a música continue sendo este lugar onde a fé encontra poesia e onde cada pessoa possa acreditar ou não acreditar com liberdade, tolerância e respeito. E sexta-feira que vem, eu tô de volta. Tchau, tchau!

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1: 7h21, estamos de volta para toda a rede Nova Brasil, inclusive nos estados com segundo turno para governador. E a gente já chama o Diego Amorim para o nosso resumo musical.
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1: Diego Amorim, o que, que nós vamos cantar dessa semana? Bom dia para você.
3: Bom dia, Mauro. Bom dia, ouvinte do jornalismo da Nova Brasil. Vamos cantar com resumo musical. Nessa semana a gente viu o Centrão, praticamente todo, União Brasil, PP, Republicanos, Podemos, Novo, uma ala do MDB, indo para Flávio Bolsonaro nesse segundo turno contra Lula. É o Centrão sendo Centrão, sentindo o cheiro de poder, expectativa de poder, e indo para onde eles acham que a água vai correr. Eu sou piauiense, filho de baiano. Tem uma música da banda Cheiro de Amor, de 1990, talvez os ouvintes se lembrem, que diz assim, ó, tem cheiro de amor no ar, é festa na cidade, explode o coração. Tem que adaptar pro Centrão, que é, tem cheiro de poder no ar, é festa na cidade, explode o coração. A turma está certa, Mauro Taliaferri, de que tá rolando, do lado do Flávio Bolsonaro, uma... onda, onda, olha a onda. Onda, onda, olha a onda. Eles estão seguindo essa onda do Flávio Bolsonaro e o Flávio tá dizendo, ó, não pode ter clima de já ganhou, tem que jogar parado, eleição nenhuma é ganha, pedir pra parar, parou, vamos devagarzinho. Já do lado do presidente Lula, Mauro, na campanha do PT, agora estão falando de anunciar um fato novo, alguma coisa que chame a atenção. Estão pensando em colocar o Geraldo Alckmin, que é candidato novamente a vice-presidente, também como ministro da Fazenda, né? Num eventual virada do Lula sobre o Flávio e ele garantindo esse quarto mandato. Mas, de maneira geral, o que eles querem é explorar mais o Geraldo Alckmin na campanha, né? Mas eles não sabiam... Que iam estar nessa situação tão desvantajosa assim para o presidente Lula. E aí, Mauro, o que acontece é o seguinte, tem gente dizendo que é tarde demais para fazer isso. É tarde demais, que pena, amor. Estão dizendo que é tarde para fazer essa mudança de protagonismo do Geraldo Alckmin. A Cátia Abreu, numa reunião dessa semana, ex-senadora e ex-ministra, acabou fazendo críticas à primeira-dama Janja, né? Tornando públicas ali essas críticas que nos bastidores acontecem já desde o início desse terceiro governo. A Cátia Abreu falou que se escuta aqui em Brasília nos bastidores, mas deixou claro que não era nada pessoal. Ela defendeu menos Janja e mais Alckmin. Só que não teve jeito, a Janja ficou chateadíssima com a Cátia Abreu e eu acho que a Cátia Abreu tá cantando assim, Mauro. E eu ainda gosto dela, mas ela já não gosta tanto assim.
1: Já não gosta nada assim. Nada, nada.
3: Nada, nada. O Valdemar da Costa Neto é o grande vencedor desse primeiro turno da eleição, do último domingo, né? Ele que é o presidente do PL, o PL fez barba, cabelo e bigode, maior número de deputados estaduais, federais, senadores, governadores, botou o Flávio em vantagem no segundo turno. O Valdemar tá daquele jeito. Eu soube que ele tá cantarolando aí por Brasília. Eu sou o samba, a voz do morro, sou eu mesmo, sim senhor. Ele é o rei dos terreiros, ele é o rei dos congressos, ele é o rei da banca toda. Tem até uma música do Aviões do Forró que fez muito sucesso na época, eu vou arriscar aqui, se eu não aparecer na segunda-feira, ouvinte, foi culpa do RH, viu? Mas é como se o Valdemar da Costa Neto cantasse assim, Mauro. Quem é o gostosão daqui? Sou eu, sou eu, sou eu. Esse é o Valdemar da Costa Neto. E pra finalizar aqui, ó, tem mais duas. Uma é a seguinte, Paulo Diniz, eu adoro Paulo Diniz, falecido cantor e compositor Paulo Diniz, que eu quero cantar essa música dele pro Davi Alcolumbre e pro Hugo Mota, o presidente do Senado e da Câmara, que estavam animadíssimos com a possibilidade de reeleição para esses seus cargos no início do ano que vem, na nova legislatura, mas parece que não vai rolar. Expectativa de poder, como eu disse agora há pouco, mudou em Brasília, há uma reconfiguração das forças políticas no Congresso e isso é ruim para o Davi Alcolumbre e para o Hugo Mota, porque o PL agora do Valdemar da Costa Neto, o gostosão daqui, vai ter que vai ter que ditar quem é que vai ser o novo presidente do Senado e da Câmara. Então é como se essa turma toda fosse cantar Paulo Diniz, música antiga, boa, que diz assim: vou-me embora, vou buscar a sorte, caminhos que me levam, não tem sul nem norte, não tem direita, não tem esquerda, Alcolumbre e Hugo Mota estão enrolados. Para finalizar mesmo, Mauro, eu te devolvo dizendo que Alexandre de Moraes, alguns dizem em Brasília que o ministro do Supremo tá com medo, e eu acho que ele tá cantando assim: ei, medo, eu não te escuto mais, você não me leva a nada. Mas são 28 senadores do PL, 49 querem um impeachment, pelo menos. Ele tomou algumas decisões aí nos últimos dias, Alexandre de Moraes, que sinalizam que ele tá atento a tudo isso. Mas tem muita gente disposta a proteger o Alexandre de Moraes, o chamado Xandão. Muita gente fala em acordão aqui em Brasília. E se tivesse acordão, o Alexandre de Moraes vai cantar o seguinte: é o fim daquele medo bobo. Um abraço pra você, Mauro Taliaferro. Bom feriado.
1: Olha, você não vai voltar mesmo na segunda-feira, porque é feriado, tá, Diego? Então a gente se encontra na terça aqui. Um bom feriado pra você. Valeu, obrigado, viu?
3: Até terça, Mauro, coragem.
1: Até lá. A gente volta na terça-feira. Segunda-feira a gente dá uma pausa aqui por causa do feriado de Nossa Senhora Aparecida. Terça-feira, 6:30 da manhã, com o Jornal Nova Brasil em edição nacional. Você fica agora com as notícias da sua região. Lembrando que para o pessoal que está no Distrito Federal, tem hoje uma entrevista com o candidato do PT ao governo do Distrito Federal, Leandro Graz. Obrigado, pessoal. Bom final de semana, bom feriado e até terça. Tchau, tchau.
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6: 7:28. Ótima sexta-feira pra você. Sextou. 9 de outubro. Você tá em 89,5 aqui, Rio de Janeiro. Essa é a Nova Paradiso FM. Um sucesso atrás do outro. E esse é o Redação Paradiso, com as notícias que você precisa. Muita música boa. Vou lá pro Centro de Operações da Prefeitura. Diga, Macon, beleza? Bom dia.
7: Oi, Janote. Um ótimo dia pra você e pra todo mundo aqui na Nova Paradiso. A gente já vai direto falar da linha amarela, hein? Corta do mapa, indo em direção à Avenida Brasil, saindo de Jacarepaguá por conta de uma batida com dois carros no túnel da Covanca. Tá engarrafando o trânsito da linha amarela no trecho de Jacarepaguá. Faz melhor, pega pra Serra, pela Grajaú Jacarepaguá, é o melhor negócio. Chega ao Grajaú, Vila Isabel, e aí segue em frente em direção ao centro do Rio. A gente também tem informação da Transolímpica, porque na Taquara, próximo da estação BRT Outeiro Santo, em direção ao Recreio, chegou a acontecer uma colisão com dois carros. Isso vai engarrafando para quem vem desde Sulacap. 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Já já conto mais, Janote.
6: Beleza, 7:29. Fala, Leão, beleza? Bom dia.
8: Muito bom dia, Janote, ouvintes ligados aqui no Redação Paradiso. Vamos juntos, semana terminando, sexta-feira, final de semana, tem feriadinho chegando na segunda-feira, coisa boa, mas vamos trabalhar porque somos filhos de Deus.
6: Eu não, eu tô de folga, graças
8: a
6: Deus.
8: Que chinelinha, marmelada.
6: Feriado das pantufas.
8: Olha só. E, claro, nossos colunistas, né, o nosso Gradilone com o mundo da economia, nosso Theo Carvalho com o mundo do esporte, e no mundo da saúde não teremos Karen do Couto via a distância, né? Estaremos com Karen do Couto aqui no estúdio.
6: Ela veio hoje aqui?
8: Vem hoje, gravidíssima aqui hoje.
6: Ah, então tá bom. Vamos aguardá-la.
8: Vamos aguardá-la.
6: E hoje é dia, meu caro.
8: Ah, é, não esquecemos.
6: Show de prêmios. Hoje a gente vai ligar pra tua casa. A qualquer momento, não vale dizer alô. Tem que dizer Nova Paradiso. Um sucesso atrás do outro, que você pode ganhar uma...
8: crepeira pra fazer o seu crepe.
6: Pra fazer a sua panquequinha. E ó, vou dar uma moral pra vocês, pode se inscrever, quem não se inscreveu ainda, solamente até las 9:30, tá? Até as 9:30 você pode se inscrever. 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
8: 99-895-1895, sendo bonzinho com vocês, não ligamos desse WhatsApp. Você se inscreve por esse WhatsApp, mas a gente te liga de um outro telefone.
6: É, e o pessoal não atende achando que é cobrador, que é banco, que o pessoal enchendo o saco.
8: Seja quem for te ligando, você atende falando Nova Paradiso, um sucesso atrás do outro.
6: Isso. Se não for a gente, vão achar que você enlouqueceu. Mas pelo menos você tentou, não é isso?
8: Exatamente.
6: Muito bem. E aí, tá tudo certinho? Tudo beleza? Vamos nessa, vamos pra luta, vamos pra vida. Bom dia, Rio. Bom dia, Brasil.

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0: Bom dia para Vossa Excelência. Olha, no programa de hoje, pesquisa Datafolha do segundo turno mostra Flávio Bolsonaro com 52% e Lula com 48% dos votos válidos. Eduardo Paes aceita a decisão da justiça e reconhece derrota. E Douglas Ruas deve ser declarado governador eleito do Rio. Procon RJ lança cartilha com 7 dicas para comprar brinquedos com segurança no Dia das Crianças. Você lembra da operação que a gente falou ontem lá no Galeão? Pois é, dispositivo escondido fazia taxímetro correr e aumentar o valor de corrida. 33 pilantras foram conduzidos à delegacia. Funcionário da Alerj preso, denunciado por vender fuzis para o TCP, tem registro de CAC e teve 2.762 apreendidos. Flamengo larga na frente, mas Neymar marca 2 vezes e garante o empate ao Santos. Partida fechou 2-2. E o Fluminense venceu Curitiba 4-0. Manhã de sol nessa sexta-feira aqui no Rio de Janeiro. Máxima prevista para hoje é de 35 graus. Não há previsão de chuva. Nesse momento aqui no FM Hall, estamos ao lado do aeroporto Santos Dumont. Termômetro marcando 23, São Paulo capital 19, Brasília 21 graus. E tem mais.
2: Tem sim, Janote. Na edição de hoje do Redação Paradiso, você vai ficar sabendo também. PGE aqui do Rio e a UFRJ vão usar inteligência artificial para aprimorar cobrança de dívidas no Rio.

0: CBN Nova Paradiso 89,5. Estamos falando aqui da cidade do Rio de Janeiro, precisamente do bairro Central, centro da cidade. Estamos anexo ao Aeroporto Santos Dumont, no Shopping Bossa Nova Mall. Meu caro Leão, por favor, me diga quem nos escuta.
1: Nossa, que introdução bonita.
0: Gostou?
1: Achei bonito.
0: A gente sabe ser fino quando a gente precisa, sabe ser grosso quando você merece. Vamos lá.
1: Olha, Kleber Pinheiro, um beijo pra você, Rosângela, Fernando Nunes, cadê? Regina Célia junto com a gente, Débora, Alberto, Nádia, Jorge Ricardo, Juliana, Rômulo, Maria Cristina, Fernando Ferraz, Jane Albuquerque junto com a gente aqui também, Ricardo, Walter Duarte, gente, um beijo, obrigado. Vera Lúcia, beijo pra você, obrigado, gente, pela companhia sempre de vocês. Bom dia, Janote, manda um abraço também pra mim. Alô, Leãozinho, mas qual é o seu nome, amor? Márcio Rosa, um abraço, Márcio.
0: Abraço, Márcio, beijo pra todo mundo, excelente sexta-feira, ótimo fim de semana, saúde, sucesso, dinheiro no bolso.
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0: Fala você, Macon.
3: Beleza, Janote, estou de volta. Pessoal que vai seguindo agora da Zona Sul para o centro, evita o Rebouças. Tem um veículo que chegou a enguiçar na primeira galeria, isso deixando impacto ainda pela Orla da Lagoa. Túnel Santa Bárbara, melhor alternativa, ou então fazendo uso do aterro do Flamengo. E o aterro também vale como dica indo para a Zona Sul. Por falar em aterro, o caminho em direção à região para quem vem dos Arcos da Lapa, a gente lembra aqui na programação da Melhor, da Nova Paradiso, que aconteceu uma batida com dois veículos, inclusive com o capotamento de um táxi. Foi no cruzamento da Rua Teixeira de Freitas com a Avenida Augusto Severo, bem próximo ao passeio público. Atenção para quem passa pela região. 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Já tô de volta.
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11: Muito bem, estamos de volta com o seu programa matinal favorito. São 7 horas e 52 minutos. Na noite de ontem, o ex-prefeito do Rio, Eduardo Paes, reconheceu que não haverá segundo turno na eleição para governador aqui do Rio e afirmou que respeita a decisão da Justiça Eleitoral. A manifestação ocorreu após o TSE anular os votos de Antony Garotinho e depois de o ministro Cristiano Zanin do Supremo negar o pedido da coligação de Paes para suspender os efeitos da decisão. Com a exclusão dos votos de Garotinho do cálculo dos votos válidos, Douglas Ruas, que terminou o primeiro turno na frente, deve superar a maioria absoluta necessária para vencer a eleição sem segundo turno. Olha, isso é mais velho do que Guaraná com rolha. Mas uma investigação da Polícia Civil descobriu que uma pequena peça escondida dentro do carro era capaz de alterar o funcionamento do taxímetro e aumentar o valor da corrida. A polícia afirmou que o dispositivo era instalado em táxis que atuavam no aeroporto do Galeão. Grande porta de entrada para os nossos visitantes, não é? O equipamento ficava atrás do botão de abertura do porta-malas e de lá uma ligação era feita até um acionador escondido sob o carpete ou no forro do veículo. O mecanismo foi identificado durante uma investigação iniciada em janeiro após uma denúncia. Em um dos casos analisados, um passageiro pagou quase R$ 900 por uma corrida entre o Galeão e Barra da Tijuca. Esculacho, né?
0: Vamos lá, Olhão.
1: Janote, a Procuradoria-Geral do Estado do Rio e a UFRJ firmaram ontem um acordo para desenvolver uma ferramenta que vai utilizar análise de dados, estatística e inteligência artificial para aprimorar a cobrança de dívidas com o Estado. A iniciativa vai permitir avaliar 1,2 milhão de certidões de dívida ativa relacionadas a cerca de 770 mil devedores entre pessoas físicas e empresas e classificá-las de acordo com a probabilidade de pagamento e o tempo estimado para a quitação dos débitos.

0: 1980, a novela Chega Mais. Rita Lee Chega Mais. 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
0: Tá se abanando por quê? Passei perfume, achou perfume forte?
2: Querido, existem perfumes e existe uma avalanche completamente tampando as minhas narinas.
0: Ah, não enche o saco. Olha aqui, pesquisa Datafolha divulgada ontem à noite mostra Flávio Bolsonaro do PL com 49% das intenções de voto contra 45% de Lula no segundo turno para a presidência. O Instituto considera que há empate técnico no limite da margem de erro, que é de 2 pontos percentuais para mais ou para menos. Em votos válidos, Flávio Bolsonaro tem 52% contra 48% de Lula. Para calcular os votos válidos, o Datafolha exclui quem declara voto nulo ou em branco e os indecisos também. O número de votos válidos é o que a Justiça Eleitoral usa para determinar os resultados das eleições. E ainda na política, a proposta defendida pelo candidato à presidência Flávio Bolsonaro de acabar com a reeleição e ampliar a duração do mandato presidencial depende de uma mudança na Constituição Federal

0: Vamos lá, Leão.
1: Já anote, a Universidade Federal Fluminense, a UF, em Niterói, na região metropolitana aqui do Rio, encaminhou à Polícia Federal denúncias de ameaças feitas pela internet contra estudantes e contra as instalações da instituição. Os ataques aconteceram após alunos saírem às ruas da cidade em manifestações em apoio a Luiz Inácio Lula da Silva, do PT, adversário de Flávio Bolsonaro, do PL, no segundo turno da eleição presidencial. As mensagens que circulam em grupos de aplicativos e redes sociais falam em agressão físicas, uso de armas brancas e até um plano para incendiar a universidade. A gente procurou a UF e, de acordo com a universidade, todo o material recebido por canais institucionais foi enviado às autoridades para apuração. A universidade informou também que já solicitou reforço na segurança do campus junto à Prefeitura de Niterói e determinou o aumento da vigilância interna.

0: Muito bem, se foi Gilberto Gil com o Tempo Rei, tinha que tocar outra música. Eu tô falando que essa semana eu não tô bom pra você, não. Mas vamos falar do show de prêmios. O negócio é o seguinte, tem hoje uma crepeira pra jogo aí. A gente pode estar ligando pra tua casa e até às 9h30 de hoje você pode se inscrever. É o show de prêmios do Redação Paradiso. A gente liga pra tua casa. Não vale dizer alô, tem que dizer Nova Paradiso. Um sucesso atrás do outro. 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
1: Só mandar pro nosso WhatsApp 99-8951-895, seu nome completo e a frase: eu quero participar do show de prêmios, só até 9 horas da manhã, hein? Hoje. E no final do redação...
0: 9h30.
1: Você falou
0: 9h30. Eu falei 9h30. Falei 9 agora? Falou 9. No começo do programa falou 9. Eu falei, não, eu não tô bem.
1: Falou 9.
0: Tá bom.
1: Manteiga de habilidade.
0: Tá bom.
1: Senão o povo vai achar que a gente não
0: tá
1: fala
0: bom,
1: verdade.
0: Segue. Então tem uma crepeira pra você.
1: Isso,
0: aqui.
1: Isso, até 9 a inscrição. E no final do redação, a gente vai ligar pra você. Lembrando que a gente não liga desse WhatsApp. Depois não vai falar, ah, Gigi, o Leal não avisou. A gente avisou sim. A gente vai ligar de um número, outro número. E quando atender, tem que falar o quê?
0: Nova Paradiso, um sucesso atrás do outro. Bom, aí você leva as crepeiras para casa, faça seus crepes e seja muito
1: não
0: feliz.
1: Não só crepe, dá para fazer coxinha, hambúrguer, cachorro quente.
0: Dá para fazer um bife Wellington. Já comeu bife Wellington?
1: Já.
0: Uma delícia, né?
1: Sim.
0: Uma vez
1: e eu testei fazer um chester também na crepeira. Só não
0: na
1: fechou.
0: Na crepeira?
1: Só não fechou. Não.
0: Ah, eu acho que não dá. Aí tem que ser a super crepeira da Mondial, né? Ai, meu Deus do
1: já
0: céu.
1: Já achou aí?
0: Não, cara, eu tô completamente perdido. Vai falando alguma coisa. Fala aí o que você vai falar no programa até me achar aqui.
1: Tá bom.
0: Vai. Não, não tô achando mesmo.
1: E já a gente vai ter também nossos colunistas. Nosso Theo Carvalho vai dar o balanço dos jogos que aconteceram ontem, né? Teve Flamengo jogando, teve Fluminense. Flamengo empatou, né, com o Santos. Fluminense ganhou de lavada do Curitiba. Já Theo Carvalho com esses detalhes. Também tem o nosso Crodilone dando também detalhes sobre a nossa economia. E agora vem o quê?
0: Agora vem o trânsito que eu achei aqui.
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0: Antes de eu chamar o Macon, queria lembrar também que daqui a pouquinho temos o Quiz do Gigi, músicas que saem da minha eletrola e você tem que descobrir quem canta e qual é a música. Já. Vamos lá para o centro de operações. Vai, Macon.
3: Hoje à noite tem um ônibus enguiçado pela pista lateral da Avenida Brasil, na altura de Benfica, indo para o centro, na faixa mais à direita. E o trânsito que já estava ruim ficou pior ainda. A gente nota ainda um trânsito intenso pela Avenida Francisco Bicário, impactando também no elevado do gasômetro. Hoje é um dia de saída de feriadão, mas por enquanto a ida para a ponte tá ok para quem segue pela Avenida Francisco Bicário, gasômetro, a ponte indo para Niterói também com boa situação. Em Botafogo, a rua São Clemente tá com uma movimentação mais pesada, isso por conta de equipes da Conlurb próximo da Rua da Matriz estão retirando ali parte da árvore que chegou a cair sobre uma fiação bem na esquina da São Clemente com a Rua da Matriz. 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Já volto.
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0: Love's About to Change, Donna Summer, aqui na Nova Paradiso FM 89,5823, clima de sextua, né?
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0: O Hospital Mário Croft na Penha, que atende 100% pelo SUS, teve em 2025 o maior volume de atendimentos dos seus 80 anos de história, mais de 70 mil procedimentos. Mesmo assim, o diretor clínico, Dr. Silvio Fernandes, faz um alerta. Muitas mulheres ainda chegam ao hospital com câncer de mama em estágio avançado porque adiaram a mamografia ou ignoraram um sintoma. Quando a doença é descoberta no início, a chance de cura passa de 90%. E a Secretaria de Estado de Defesa do Consumidor e o Procon RJ lançaram a cartilha Presente Seguro, Criança Protegida. Você que vai comprar presentes aí para os seus queridos no Dia das Crianças, e com orientações para ajudar pais e responsáveis a comprar brinquedos com segurança para o Dia das Crianças, que é celebrado dia 12 de outubro, agora, segunda-feira. O material apresenta o chamado Teste dos 7 itens. Você sabia disso? É uma lista que você pode verificar e pode fazer essa consulta antes de comprar o brinquedinho, tá? O negócio é o seguinte, verifica a procedência. Você tem que conferir se o vendedor é confiável e disponibiliza CNPJ e canais de contato. 2. Procure o selo do Inmetro. Observa se o produto apresenta a identificação de conformidade. 3. Confira a faixa etária. Escolha brinquedos adequados à idade da criança. 4. Leia as informações. Verifica se o manual e as orientações da embalagem estão em português. Compare os preços. Desconfia de valores muito abaixo dos praticados no mercado. Observe a embalagem. Confira se está íntegra, lacrada e sem sinais de violação. E 7. Exija a nota fiscal. O documento comprova a compra e facilita o exercício dos direitos do consumidor. E aí, Leão, vamos?
2: Janote, o ex-funcionário da Assembleia Legislativa do Rio, Alerj, preso em um hotel de luxo na Avenida Lúcio Costa, na Barra da Tijuca, ontem, suspeito de vender fuzis para o Terceiro Comando Puro, apresentou um registro de colecionador, atirador, desportivo e caçador, CAC. Com Marcel Rodrigues Fernandes, foi encontrado um fuzil calibre 7.62 no quarto de hotel que tinha vista para o mar. Na casa dele, em Angra dos Reis, também encontraram um fuzil do mesmo calibre. Por ser CAC, ele não foi preso por estar com as armas, mas sim porque tinha um mandado de prisão em aberto, que foi cumprido na operação realizada ontem pela Polícia Civil. Ao todo, foram 7 mandados de prisão. O policial civil Carlos Barnabé Souza se entregou na tarde de ontem. O único foragido da operação é considerado um dos chefes mais relevantes do Terceiro Comando Puro, Álvaro Malaquias Santa Rosa, conhecido como Peixão. Segundo a investigação, o policial Barnabé fornecia informações sigilosas para que integrantes do grupo extorquissem de criminosos com mandados de prisão em aberto.

0: Este é Raimundo Fagner. Espumas ao vento. Nova Paradiso FM 89,5, aqui Rio de Janeiro, 8 horas 35 minutos. É hora de sabermos quem está conosco, meu caro Pôncio Leôncio.
1: Roberta Franciele, Rosária Falcão junto com a gente, Marcos Alexandre Pereira Roque, gosto da pessoa, manda o nome completo, e Vera Lúcia, Cláudio Reade junto com a gente, Ademir Arruda, Maurício Soares, Jorge Ricardo, o Paulo Soares aqui dizendo que gosta da minha gargalhada, obrigado Paulo, vou levar como um elogio, e Cleberson Gomes junto com a gente, cadê aqui, Carlos Felipe, um abraço pra você, Ana Luísa Leite, Patrícia Alba Dias, Lúcio Cruz, João Leles, José Roberto, Nilson Júnior, gente, um beijo, obrigado pela companhia. Kleber Pinheiro, acho que eu já falei, mas se não falei, repito, Kleber de novo, um beijo pra vocês, sextou.
0: Valeu, gente, beijo, saúde, boa sexta-feira, bom fim de semana. Lembrando, quem ainda não participou do show de prêmios, vocês têm aí mais ou menos uns 20 minutos pra se inscrever. Eu quero participar do show de prêmios, nome completo pro nosso WhatsApp, tá valendo uma crepeira da Mondial. Na hora que a gente ligar, você não pode dizer alô, tem que dizer Nova Paradiso, um sucesso atrás do outro. 99-8951-895 é hora. É hora do quiz do Gigi. As músicas que eu pego da minha coleção particular, da minha eletrola, e hoje de prêmio para quem acertar o cantor e o nome da música. Leão, veja aí na nossa sacola de prêmios o que temos hoje.
2: Tirei.
0: Que é?
2: Os nossos parabéns com uma palma só.
0: Isso, pronto. Vai isso. Ganhar os nossos parabéns. E o outro dia, um ouvinte estava reclamando que o quiz está muito difícil. Claro, vocês ficam usando Shazam aí ou vocês acham que eu não sei? Então, tá difícil mesmo. Vou botar para tocar aqui. Quem sabe, sabe. Quem não sabe, vocês não vão saber mesmo.
2: Chama o som do bolinho.
0: É, não, não posso dar dica. Não posso dar dica.
2: Não, pergunta quem é essa voz, não, a voz do bolinho.
0: Ah, tá bom. Quem canta esta música e o nome da música no quiz do Gigi?
3: Eu sou um animal.
0: Que beleza.
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0: Vê se alguém já mandou aí.
3: Sou um animal.
2: Ainda ninguém.
0: Ninguém vai acertar isso.
3: Eu sou fera.
0: Minha coleção é fantástica.
2: Chegou.
0: Chegou o quê?
2: Chegou. É, Marcelo botou aqui. Canídia, eu sou animal.
0: Meu Deus do céu, acertou. Quem é Marcelo? Marcelo. Acertou. Marcelo. É isso mesmo. Parabéns. Parabéns, Marcelo. Pô, tu tá pior que eu, hein, filho?
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0: Essa música é muito boa. Pra quem não conhece.
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0: Aí, Canídia.
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2: Ó, o Marcelo tá aqui rindo, fantasia falando. Louca. 55 anos, né, Gigi?
0: É verdade. Daí foi o quiz do Gigi, ganho pelo Marcelo. Mas alguém mandou? Ninguém, né?
2: Já choveu, já.
0: Pessoal, choveu Canídia, não é possível.
2: Maria Glória, cadê? Jorge da Silva. Mais alguém mandou aqui, tem vídeo mais aqui, cadê? Marlene mandou também, Nilson mandou também.
0: Animal.
2: Arlene Vidal.
0: Eu só... Chega, não aguento mais.
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0: Que foi?
2: Tá chegando, a nossa paz tá acabando em 10 segundos.
0: Tá acabando em 10 segundos, tá? Já, daqui a pouquinho a gente conta quem chegou pra você. Vamos lá, Macon.
5: Valeu, Gianotti. Pessoal que segue hoje no Engenho Novo pro centro, pode pegar a Avenida Marechal Rondon, tá tranquila, seguindo em rumo à Avenida Rei Pelé. Se for pro Vila Isabel, aquela perda de tempo da Rua Teodoro da Silva, próximo da Barão de São Francisco, até misturando com os veículos que vêm do túnel Nau Rosa. Passou desse ponto, já dá uma melhorada. Avenida Rei Pelé com trânsito intenso, próximo da Avenida Maracanã, mas o congestionamento não alcança o trecho antes da Avenida Professor Manuel de Abreu. Vindo de Benfica, seguindo pela Rua Visconde Niterói, tudo ok, boas condições. Atenção para a área de desembarque da Rodoviária do Rio, a gente nota um trânsito bastante intenso, até porque o pessoal faz fila dupla ali, os veículos de aplicativo chegando ao terminal rodoviário deixam um engarrafamento pela Rua Equador. 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Aproveite, já já volto.
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0: Um sucesso atrás do outro. Esse foi o Phil Collins com True Colors. Aqui na Nova Paradiso FM 89,5, 8h52. E eis que estamos recebendo visitas hoje, não é, Lion?
1: Acabou a nossa paz.
0: Acabou a nossa paz. Mas hoje nós vamos torrar o filme dela aqui no ar, por causa das coisas que ela falou. Sim. Antes aqui da nossa pequena entrevista. Da munição. Estamos aqui com a nossa colunista de saúde, bem-estar.
1: Karen do Couto.
0: Karen do Couto, seja bem-vinda, minha querida.
1: Que
0: bom dia.
2: Olha, caros ouvintes, eu vou ser muito sincera com vocês. Esses dois estão querendo tirar a minha paz, eles não vão conseguir. Inclusive, eu queria falar dos alimentos anti-ansiedade.
0: Não, não vai falar de alimento anti-ansiedade, coisa nenhuma. Ela estava contando que tem uma casa em Bali. É. E está tentando se livrar dessa casa em Bali. E,
1: quatro suítes.
0: Qual é a casa? O que você fala em Bali, hein? É balês?
2: Barraça. Bali, em Bali, e Bahasa Indonesian, em toda a Indonésia.
0: Você sabe falar balinês?
2: Saya, Bichara, Bahasa Indonésia. Sayanama, Karen do Couto.
0: E ela sabe mesmo.
2: Gastei.
0: Gastou. Karen também.
2: Repitam comigo.
1: Vai.
2: Saya, Bichara.
1: Saya, Bichara.
0: Saya, Bichara.
2: Bichara.
0: Bichara. É.
2: Bahasa Indonésia.
0: Bahasa Indonésia.
2: Sayamau.
0: Sayamau, Sérgio.
2: Ah, não, Airminum.
0: Airminum.
2: Isso. Sérgio, assim? Eu quero beber água.
0: Ah, meu Deus do céu,
2: sabia. Meu filho, eu podia ficar um ano aqui falando de água, porque o super ouvinte tem que beber água.
0: E eu vou me falando que você tá com desejos agora, tá comendo banana split. Ela não faz nada que ela manda a gente fazer.
2: Eu como banana split, sim. Faço o meu sorvete de banana, que é triturar a banana congelada, já cortada, tá, super ouvinte? Se botar a banana inteira, meu namorado bota a banana inteira no congelador, depois não corta de
0: luxo. Isso é um perigo, essa mulher é um perigo. Jesus.
2: Gente, para, pelo amor de Deus.
0: E você... Karen também, não sei se você sabe disso, meu caro Leôncio. Ah. Karen também agora está estudando música, ela quer estrear como cantora.
2: Amor, é. Quem canta seus males espanta.
0: Eu quero um trechinho.
2: Ah, não, que? Só um pedacinho. Não tô preparada ainda.

0: Vanessa, em espanhol.
1: Sabe tudo. Daqui a pouquinho você fala de
2: água. Vai falar de sexo também, ela já
1: vai falar de sexo, que ela falou que nessa condição que ela está, ela voltou aos 14 anos e está fazendo coisas que até Deus duvida.
0: Olha só, tô indo, tá, gente? Foi um prazer.

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2: Vamos nessa, Macon.
3: Gianotti, complicou demais o trânsito na Avenida Brasil em Bom Sucesso por conta de um acidente no sentido centro pela pista central envolvendo carro e moto. O pessoal vai encontrando forte congestionamento na sequência da Penha. Quem tá por Irajá, não tenha dúvidas, a Avenida Pastor Martin Luther King Jr. é o melhor negócio. Se você que tá pela Baixada Fluminense, pela Washington, então Dutra, pegando a linha vermelha, vai se deparar com engarrafamento a partir da Maré até o Caju. Temos também por aqui informação de acidente no trecho de Jacaré Paguá da linha amarela, envolvendo carro e moto, isso em direção ao Fundão. Atenção para quem vem nesse trecho da freguesia, porque há lentidão. 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
9: Episódios de tontura nem sempre são simples desidratação ou queda de pressão. A tontura persistente pode indicar labirintite, uma inflamação no ouvido interno que altera o equilíbrio e causa vertigem, a sensação de que tudo está girando. Crises frequentes podem vir acompanhadas de enjoo e zumbido e exigem investigação médica. Durante os sintomas, permaneça em local escuro e foque em ponto fixo. Manter-se hidratado e controlar o estresse ajudam a prevenir novas crises.
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2: 9:02, e aí, Theo, bom dia.
12: Bom dia, Gianotti, muito bom dia a todos. E ontem tivemos uma noite movimentada de campeonato brasileiro. Começando pelo líder Flamengo, que foi visitar o Santos na Vila Belmiro e deixou escapar uma vitória preciosa. O rubro-negro abriu 2-0 no primeiro tempo, chegou a ter boas chances de marcar o terceiro no segundo, porém viu sua vantagem ir embora nos últimos 20 minutos de jogo. Em uma lambança da defesa, Jorginho acabou cometendo pênalti e sendo expulso. Neymar na cobrança descontou e poucos minutos depois, em uma nova cobrança de pênalti, o camisa 10 do Santos deixou tudo igual. O Flamengo segue líder, mas viu a distância para o Palmeiras cair para apenas um ponto. Já o Fluminense recebeu o Coritiba no Maracanã e fez o dever de casa. Com uma bela atuação diante do seu torcedor, o tricolor goleou por

0: Esse foi o John Secada, Just Another Day, aqui na Nova Paradiso FM, 89,5, 9 horas 12 minutos.
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0: A Meta, dona do Facebook e do Instagram, proibiu anúncios da ByteDance, a empresa chinesa proprietária do TikTok, em suas plataformas nos Estados Unidos e em outros 6 países. A informação foi confirmada por um porta-voz da companhia na quinta-feira. A proibição tem efeito imediato nos Estados Unidos, Canadá, Egito, Indonésia, Japão, Tailândia e Vietnã. Também vale para anúncios de outras empresas que direcionem os usuários ao TikTok ou a outros serviços da ByteDance nesses países. E a Gol Linhas Aéreas anunciou ontem uma integração com o ChatGPT que permitirá aos passageiros fazer o check-in e gerar o cartão de embarque diretamente no assistente de inteligência artificial. Para usar o serviço, o passageiro deverá acessar o ChatGPT pelo aplicativo ou pela versão web. Olhão, vamos dar continuidade aí, vamos?
2: Simbora, vamos. Estamos recebendo visita. Visita essa que é inquieta.
0: Não,
2: né?
0: Para quieto.
2: Não
0: um
2: para
0: segundo.
2: Quieto, eu vou te gravar, calma.
0: É a nossa colunista aqui do Sua Saúde, Karen colunista do Karen do Couto. Que já cantou aqui e vai falar agora do que a gente precisa, né, para ter um fim de semana. Você que tá demi-bombê, tá meia bomba, ela vai falar de alimentos que ajudam, né, o cara.
2: Existem afrodisíacos.
0: Tem isso.
3: Gente, olha só, eu faço planejamento alimentar, sou uma pessoa séria, pós-graduada, estudiosa. Por favor, vamos falar dos estimulantes sexuais.
0: Por gentileza, por
3: tá,
0: gentileza.
3: Então canela, jasmim, guaraná em pó, que todo mundo já conhece, mas que funciona muito bem. Cuidado quem tem gastrite, né, Janote?
0: É verdade.
3: Senão pode atacar. E cravo da Índia, que aliás é um vermífugo maravilhoso.
0: Você matando... Ah, é vermífugo, é bom pra você, Leão.
3: Não, é
0: quem
3: bom
0: não
3: pra...
0: para de comer um segundo, só
3: é
0: pode estar com verme.
3: É bom pra todo mundo, porque a gente só cuida das questões, né, de vermes e parasitas, quando nós somos pequenos, que os pais dão remédio uma vez por ano. Agora, depois que a gente cresce, esquece dos vermes e os parasitas, que são causadores de doenças gravíssimas e comprometem a qualidade do funcionamento do seu intestino, que é importantíssimo.
0: Ela agora está falando sério, porque você está filmando, entendeu? Olha aqui, me diz uma coisa. É, tem a história lá da tua amiga, né, Leão? Como é que é a história? Uma amiga dele está grávida.
3: Ah, sei.
0: E ela disse que... não sei, a gente não entende, não somos médicos nem especialistas. E disse que tem muita, vamos dizer, aflicceta, né? Como é que...
3: Olha só,
0: é que
3: parem fala? De falar dessa forma, vamos dar seriedade ao tema.
0: E diz que ela rejuvenesceu até aos 14 anos com a gravidez dela, que mexe com a questão hormonal, não é isso?
3: Não é por isso. Ele estava contando aqui que ela tem já uma certa idade, uma idade avançada, que é maravilhoso, as mulheres estão realmente muito... enfim, felizes com essa possibilidade de engravidar mais tarde, na maturidade, na maioridade. E ela, enfim, nem chegou a entrar na menopausa e rejuvenesceu, porque as questões hormonais foram realmente abaladas para o bem, né? Porque deu uma revigorada aí nos hormônios e realmente o apetite sexual... na gravidez, ele aumenta por conta dessas mudanças hormonais. Agora, você, por exemplo, que está impotente, não está conseguindo, né, cumprir em casa com esses apetites sexuais elevados da sua senhora, da sua companheira, da sua parceira.
0: Cravo da Índia, guaraná em pó, canela.
3: Peraí, vou falar dos alimentos agora.
0: Ah, alimentos, vai.
3: Estamos falando das ervas e especiarias.
0: Jesus, dois aqui, é difícil.
3: Pelo amor, alho poró, framboesa, nozes, pistache. Eu amo pistache, hein? Não vai meter aquele sorvete
0: de pistache, não, é até bom.
3: Olha só, pega aquela banana que botou no congelador cortadinha.
0: A banana que você
3: congelada,
0: colocou inteira, né?
3: Bateu com leitinho de amêndoas ou um leite vegetal, ou um leite de aveia feito em casa, que é muito fácil. Quem quiser a receita me acessa lá pelo arroba Karen do Couto. E aí nozes, bota seu pistachezinho, cravo também, de novo, e a canela que a gente já falou.
0: Muito bem, daqui a pouquinho o Karen vai fechar a série dela de água. Você que está acompanhando no Sua Saúde, hoje não teve o boletim, porque ela ficou de dar um pulinho aqui, então está fazendo o boletim ao vivo para você.
3: Estamos comemorando 700 programas, Janote, 12 de outubro, meu aniversário, Dia das Crianças, Nossa Senhora da Aparecida ainda, graças a Deus.
0: É uma criança mesmo.

0: um sucesso atrás do outro. Esse foi o Stevie Winwood. Why You See a Chance. Aqui na Nova Paradiso FM, 9 horas 26 minutos. E chegando junto, acompanhando a gente.
1: Paulo Bezerra juntinho, Lucinete Pedrosa, Wallace, Regina Maria, Alberto junto com a gente aqui também, Ricardo. Ah, Zé Costa mandou mensagem aqui dizendo que, inclusive, deixa eu registrar esse beijo aqui pra lá de especial também, sabe por causa de que, Janote? Ouvindo no ônibus, alô Busão, motorista com som altíssimo, linha 422, carro 029, indo pro centro da cidade, saindo da Zona Sul. Você acha que tá passando despercebido? Não tá não, obrigado pela audiência aí e pelo som, tá ligadaço ao vivo e no som alto aqui na Nova Paradiso.
0: 422 Grajaú Cosme Velho. Beijo pra todo mundo, valeu, saúde, excelente sexta, bom fim de semana e vamos juntos.
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0: 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Vamos nessa, Macon.
3: Valeu, Janote. Rua das Laranjeiras, um ônibus enguiçou próximo ao Instituto Nacional de Cardiologia, no sentido Catete, mas há congestionamento para os dois sentidos, quem puder evite a região. Na vinda para a Zona Sul, Aterro do Flamengo é uma boa opção, mas sabendo também da movimentação pesada após o Morro da Viúva em Serra de Botafogo por conta do fluxo de ida para a Copa, túnel do Pasmado. A ida para o Rebouças congestionada, acesso elevado sobre a Avenida Paulo de Fronten, reflexos na Avenida Francisco Bicalho. Avenida Brasil liberada na pista central em bom sucesso depois da batida de carro e moto seguindo para o centro do Rio. 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Vou ficando por aqui no Redação Paradiso. Desejo um ótimo feriado para todos. Já já tô de volta com mais informações junto com Zé Costa.
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0: Beleza, 9 horas 28 minutos, hora de economia. Vamos para São Paulo. E aí, Gradilone, bom dia.
5: Bom dia, Janote. Bom dia, ouvintes da Nova Paradiso. Janote, a semana termina com o consumidor levando um susto. A inflação de setembro ficou muito acima do esperado. O IBGE divulgou o IPCA de setembro, mostrando uma alta de 0,82%. A expectativa era de 0,73%. Ficou quase 0,1 ponto percentual mais alto. E em agosto havia havido uma deflação, ou seja, uma queda de preços de 0,32%. Na ponta do lápis, a inflação acumulada em 12 meses subiu para 4,58%, acima dos 4,22% dos 12 meses até agosto. Isso quer dizer que a inflação rompeu o teto da meta e o Banco Central vai ter de parar de cortar os juros ou até mesmo elevar a Selic. Parte dessa alta já era esperada, com o aumento dos preços da eletricidade. Porém, o que realmente saiu do esquadro foi o aumento dos preços das commodities agrícolas. Com a alta do petróleo, o fertilizante está mais caro e esse aumento de custo bate no bolso de quem almoça e janta. É isso aí, meu caro. Um bom dia e um bom fim de semana para você e para os ouvintes da Nova Paradiso. Até segunda.
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1: Nova Paradiso FM, 9:39, e o Fluminense terá uma semana de fogo pela frente. Domingo tem clássico contra o Flamengo pelo Campeonato Brasileiro e na quarta recebe o Palmeiras pelo jogo de ida da semifinal da Liberta. Ambos os jogos serão disputados no Maracanã. Após a vitória maiúscula sobre o Curitiba por 4-0, o técnico tricolor projetou a semana de decisões e garantiu foco máximo em ambos os jogos. E a gente continua aqui com a nossa colunista de saúde e bem-estar do Sua Saúde, Karen do Couto, que agora vai encerrar o ciclo que ela estava apresentando para vocês às 8:00 da manhã, falando sobre os benefícios e a importância da água, não é isso, Leão?
2: Exatamente, a água é muito importante. Karen do Couto está aqui, vai encerrar esse ciclo falando da água. Amém, igreja? Fala, Karen.
3: Gente, olha só, o super ouvinte caríssimos, o pessoal fica aqui realmente me perturbando, dizendo, não, só fala da água, só fala da água. Gente, é importantíssimo. Quando a gente nasce, somos 90% água, bebezinhos. Depois, quando idosos, 50%, ou seja, vai ressecando tudo. Você, cara ouvinte, sabe disso, as juntas, né, Gigi?
1: Verdade.
3: O pessoal fica com problema de juntas, então olha só.
1: Junta tudo e larga.
2: Acho que foi uma indireta.
3: Junta tudo e resolve o problema. Eu vou dar uma dica importantíssima. Açafrão da terra, a famosa cúrcuma, com pimenta preta, ou seja, a curcumina com a piperina, das duas, você bota numa panela sem gordura nenhuma, deixa esquentar. Levantou aroma, você tira, deixa esfriar, tira, bota num potinho hermético na geladeira. Tudo que você for comer, o seu sorvete de banana, aquela banana do congelador que eu já falei, e aí você pega, tudo que você fizer, bota uma colherzinha de chá desse tempero, tá bom?
1: Muito bem, muito bem. Então, Karen, obrigado pela visita. Obrigado. Eu queria suas considerações finais. Você que já falou aqui sobre... É porque eu joguei fora. Você que já cantou aqui, falou da sua casa em Bali, falou também de masturbação, falou de alimentos que são importantes, falou da libido da mulher grávida, quer acrescentar mais alguma coisa?
3: Quero, importantíssima a água, inclusive, para as funções vitais necessárias ao perfeito funcionamento do organismo. Gente, é importantíssimo também para a libido, tá? Então, você quer dar no couro? É água, meu filho. E investir na vitamina C. O kiwi no lanchinho da tarde, por exemplo, é perfeito. E os alimentos ricos em ômega 3. Aliás, tem suplementos também que eu super indico, que são ricos em ômega 3. Fundamental. Eu quero mandar um beijo para alguns...
2: Super ouvintes.
3: A Kátia Bambirra, Karine, a Ellen... E o Rafael, que eu tava conversando com ele, falei, ele é motorista, e eu tava conversando com ele, falei, ah, você não bebe água porque não tem lugar pra ir ao banheiro? Porque os motoristas sofrem disso, estão sempre girando, complicado. Enfim, ele falou, não, eu tenho aqui uma garrafinha, um potinho que eu faço meu pipi, não deixo de beber meus 3 litros de água por dia. Parabéns, Rafael.
1: Muito bem, daqui a pouquinho a gente volta a falar. Cultura. E a 31ª edição da Parada do Orgulho LGBTQIA+, do Rio de Janeiro, está confirmada para o dia 22 de novembro, na Praia de Copacabana. O evento anunciou que esse ano o tema será Reconhecemos, justa toda forma de amor e de existência. Celebração destacará os 15 anos do reconhecimento das uniões homoafetivas, decisão que abriu caminho para o casamento civil igualitário e garantiu visibilidade, respeito e proteção jurídica a milhares de famílias brasileiras. Agora pode soltar tudo, hein?

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0: Boa viagem, meninos. Boa viagem.
1: Que viagem. Nova Paradiso FM 89,5, 9 horas 49 minutos. E chegou a hora, meu povo. É hora do show de prêmios. A gente pode estar ligando para o seu telefone agora. Não é esse número que você se inscreveu, não. Então atende e não vale dizer alô. Tem que dizer Nova Paradiso, um sucesso atrás do outro. E você leva uma crepeira da Mondial. Leão já está tentando ligar aqui. Você fique atento, este é o momento. Quando tiver alguém, você me fala aí. Ligando. Vai comer crepe, hein? Crepe Suzette. Vamos lá, chamando. Nada. Tem nada entrando aqui. Nadinha, nadinha. Tenta de novo. Vamos tentar mais uma vez. Oi? É isso mesmo. Vamos lá, tentando mais uma vez, valendo uma crepeira, não vale dizer alô, Nova Paradiso, um sucesso atrás do outro, você que se inscreveu durante toda a semana. Mais uma vez, tentando ligar, e é a última, hein, que eu tô estourado aqui de tempo já.
2: Amo.
1: Vamos lá?
2: Crepe,
1: o que que é?
2: Amo crepe.
1: Gosta de crepe? Outro dia eu tava dando receita... outro dia eu tava dando a receita aqui de crepe Suzette, os ouvintes adoraram.
3: Chez Parle Français, ici, de Parle Français, não, tá vendo?
1: E aí?
3: Ah!
1: Ela tá com tudo hoje.
3: Opa, manjinha.
1: Foi, peraí, vamos lá. Agora sim. É a hora. Vamos ver, fica quieta, mulher. Grave seu recado agora. Portanto, o prêmio está acumulado. Semana que vem, dois prêmios aqui no Show de Prêmios do Redação. E você vai se inscrevendo a partir de terça-feira. Lembrando que segunda-feira não teremos redação.

0: programa tava cheio demais hoje, né? Uma delícia. Tenho certeza que você adorou. Essa é a saideira com o Jota Quest. Encontrar alguém. Nova Paradiso FM, 89,5, 5 minutos para as 10. E eu encerro o programa de hoje com Charlie Chaplin. Ele diz o seguinte: você nunca achará o arco-íris se você estiver olhando para baixo. Bom dia, Rio. Bom dia, Brasil.
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0: Valeu, gente bonita. Beijo. Tô indo embora. Volto amanhã às 9 da manhã. Às 10 temos Teletema Paradiso. Ao meio-dia temos Samba Nova. E é isso. Na segunda-feira não teremos redação. Estarei de folga. Graças a Deus. Que essa mulher não fica quieta um segundo? O que você quer?
3: É meu aniversário, dia 12 de outubro, dia
0: Parabéns
3: das crianças.
0: Parabéns pra você. A gente recebeu hoje aqui, gente, a Karen do Couto, nossa colunista de saúde e bem-estar. José Costa já está por aqui também. O que você quer?
3: Caros ouvintes, me deem bom dia, por favor, lá no dia 12 de outubro. Comece a me seguir, deem aquela força e acompanhe as dicas de sua saúde lá no Instagram, @KarenDoCouto. Né?
4: Eu estarei no ar segunda-feira, vou mandar parabéns para você.
3: Oba! Assim que eu gosto. Legal. Assim que eu gosto. Muito o meu presente bem. É esse, que vocês
4: Porque
3: já acompanham.
4: Eu sou legal, mas outros locutores nem tanto.
3: Volta na terça. Pois é, aí
0: isso,
3: é o problema.
0: A gente volta na terça. Passa bem, tá, Leão?
4: Vamos falar mais.
0: Um bom trabalho pra você,
4: senhor.
0: Vamos conversar mais.
4: Vamos falar mais aqui, vamos falar sobre beijo água.
3: Beijo pros nossos super
5: Sérgio Rádio, meu Instagram.
0: Vai falar sobre o quê?
3: Bebam água.
0: Tchau.
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22: Agora 10 horas e 2 minutos nessa manhã de sexta-feira. Ela demora, mas ela chega. Olha aí, sexta-feira, dia 9.
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22: Eu, Zé Costa, chegando pra ficar com você até as 2 da tarde, trazendo um sucesso atrás do outro. E ó, sucesso já pra começar arrebentando. Dire Straits, So Far Away. Isso é bom demais. Ótima sexta-feira para você, desde já um excelente final de semana.

Guilherme Arantes, o melhor vai começar. É clássico de novela na Nova Paradiso. Trilha sonora de Sol de Verão, do ano de 1982. Você ouve aqui na Nova Paradiso, agora 10h24. Daryl Hall e John Oates.

0: Kiss on My List, Derry Hall e John Oates na Nova Paradiso.
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0: Informações direto do Centro de Operações da Prefeitura do Rio, ele tá lá. Felipe Macon, muito bom dia.
2: Pois é, um ótimo dia para você e para todo mundo aqui na Melhor, na Nova Paradiso. A gente já fala da ida para a Zona Sul, engarrafado demais o caminho para o túnel Rebouças, uma batida com utilitário e uma moto no elevado sobre a Avenida Paulo de Fronten. Há impactos na Avenida Francisco Bicalho, melhor seguir por meio do túnel Santa Bárbara. Área de desembarque da rodoviária, chegada intensa de veículos de aplicativo, o Equador muito engarrafada. Quem puder, evite a região da zona portuária vindo pela via Binário do Porto. A gente lembra, tem movimentação aí de feriadão. 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Já já volto, Zé.
0: Valeu então, até já.
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0: Felipe Maconta de volta?
3: Valeu, Zé, tô de volta. E o pessoal agora que vai seguindo pela Avenida Brasil precisa ir pra Zona Norte, pega por dentro de Benfica, não vai pro gasômetro e Bicalho não, porque há muito impacto do acidente que aconteceu no elevado da Paulo de Fronten rumo ao túnel Rebouças, envolvendo um utilitário e uma moto. Engarrafou não só elevado, como também a Avenida Francisco Bicalho. Se tiver pelo gasômetro, precisa ir pra Carioca, Castelo, vai em direção à Via Expressa da Zona Portuária, é o melhor negócio. A gente comenta também por aqui, na Zona Sudoeste, um acidente grave envolvendo ônibus e moto. Avenida Salvador Allende, Barra Olímpica, na altura da rua Abraão Jabur, sentido Recreio. Atenção para quem passa pela região. Por enquanto, saída para o feriadão, ok, Ponte Rio-Niterói, BR-101, Rodovia Niterói-Monilha, também rota para a região dos Lagos. 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Aproveite, já já volto, Zé.
0: Até já.
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0: Deusa que é, Vera Fischer nunca saiu do Olimpo. Na flor de seus 74 anos, ela entrou na lista das 100 mulheres mais sexys do mundo. A atriz ocupa a 50ª colocação, estando à frente aí de outras musas, como Sabrina Sato, Viviane Araújo e Sheila Mello. Vera Fischer aparece na tradicional lista das mais sexys, mantida viva por fãs, órfãos da eleição que durante anos foi promovida pela extinta revista VIP, que existiu até 2018. Os nomes estão sendo divulgados pelo perfil Clube da VIP no Instagram, e a mais sexy do ano será anunciada até o fim desse mês. Em 2025, a gente lembra, Camila Pitanga esteve no topo da lista. Quem tem fã, tem tudo. O Fluminense terá uma semana de fogo pela frente. No domingo tem clássico contra o Flamengo pelo Campeonato Brasileiro. E na quarta recebe o Palmeiras pelo jogo de ida da semifinal da Libertadores. Ambos os jogos serão disputados no Maracanã. Após a vitória maiúscula sobre o Coritiba por 4-0, o técnico tricolor garantiu foco total nesses dois jogos.
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4: Sem intervalos a partir de agora até o final da hora. Aliás, hoje temos novamente a propaganda eleitoral obrigatória ao meio-dia, tá bom? Então, mas até lá, música direto rolando pra você aqui no Sem Escalas, um sucesso atrás do outro, sem intervalos e com promoção. Temos aqui um par de ingressos de cinema pra rede Kinoplex, porque cinema é sempre legal. Pra você concorrer, mande o seu nome completo pra gente aqui no nosso WhatsApp 99-895-1895. Manda o seu nome daí! Eu mando música boa daqui. Abrindo Sem Escalas com Duran Duran, Ordinary World.

Queen na Nova Paradiso, Crazy Little Thing Called Love. Agora são 11h18, lembra dessa aqui, a cor do som?

0: É clássico da novela Coração Alado, ano de 1980, Joana cantando Momentos.
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Never Gonna Give You Up é Rick Astley na Nova Paradiso, na sexta-feira, tudo a ver. Você tá curtindo Sem Escalas, é um sucesso atrás do outro, sem intervalos, até o final da hora e tem promoção. Valendo um par de ingressos de cinema rede Kinoplex. Dá tempo ainda de você se inscrever, de você participar? É só mandar o nome completo pra gente pelo WhatsApp da Nova Paradiso, que é o 998951895. Pega aí, manda nome completo pra gente e você concorre. Final da hora, final do Sem Escalas, eu digo quem vai levar esses par de ingressos para os cinemas da rede Kinoplex. 11h34, Sem Escalas segue com Beto Guedes e o Sal da Terra.

0: Ela é Luciana Mello. É assim que se faz. Faltando 16 minutos pro meio-dia.
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0: Noite do Prazer, encerrando sem escalas, aqui na Nova Paradiso.
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0: E o resultado da promoção nesse 100 escalas, um par de ingressos para os cinemas da rede Kinoplex. Quem está se dando bem é a Gabriela Rodrigues Correia. Gabriela Rodrigues Correia, final do telefone 8857. Gabriela, manda mensagem para a gente. Oi, foi eu que ganhei a promoção, como é que eu faço? Aí você vai receber as instruções direitinho aí para utilizar os ingressos de cinema que você acaba de ganhar, tá bom? Daqui a pouco tem mais uma edição do 100 escalas e mais promoção rolando na Nova Paradiso. Agora tem mais informação.
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0: Com ele, direto do Centro de Operações da Prefeitura do Rio de Galamacon.
4: Pois é, de volta. Lembrando que por conta do feriadão, a movimentação tende a ficar cada vez mais carregada nas vias expressas para a parte da tarde. A Avenida Brasil já tem um trânsito de intenso alento, da Maré ao Caju, vindo pela linha vermelha também no Caju, motorista perdendo tempo. Vamos falar também da Tijuca, Rua Conde Bonfim, pista sentido usina, altura da Praça Sanspenha. O fluxo é intenso, mesmo panorama pela Rua Santo Afonso. Entre a Maxwell e a Teodoro da Silva na saída do Grajaú, prefiro a Teodoro. 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É isso, Zé. Vou ficando por aqui, mas amanhã tô de volta na melhor, na Nova Paradiso.
0: Valeu, Macon. Um abraço.
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0: A Gol Linhas Aéreas anunciou ontem uma integração com o ChatGPT que permitirá aos passageiros fazer o check-in e gerar cartão de embarque diretamente no assistente de IA da OpenAI. Para usar o serviço, o passageiro acessa o ChatGPT pelo aplicativo ou versão web, digita @Gol e solicita a visualização de suas viagens. O sistema então abrirá uma página de login no ambiente oficial da Gol, onde o cliente fará a autenticação. Segundo o Alerta Rio, essa sexta-feira será sem grandes alterações nas condições de tempo aqui na cidade do Rio. Os ventos estarão fracos a moderados, temperaturas apresentarão elevação, máxima prevista para hoje é 35 graus. Para amanhã, a previsão é de céu parcialmente nublado a nublado e pancadas de chuva de intensidade moderada no período da noite, podendo vir acompanhadas de raios e rajadas de vento.
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0: Muito bem, faltando 30 segundos para o horário eleitoral obrigatório daqui a pouquinho no rádio, entra só 10 minutinhos de propaganda eleitoral, mas no aplicativo você continua curtindo a nossa programação, um sucesso atrás do outro. No rádio, Elza Costa, volto já já.

0: Isso é da antiga, mas é muito bom. Creedence Clearwater Revival, Have You Ever Seen the Rain? Você ouve na Nova Paradiso. E vai ouvir muito mais ainda, quer ver?
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17: Olá, querida e querido ouvinte. Você sabe qual é o melhor alimento para cuidar da sua memória? Ele é muito comum. Provavelmente você o consome todos os dias. Ele está na sua geladeira. Esse alimento se chama ovo e ele é bom para a memória porque é rico em colina, necessária para a produção de acetilcolina, um neurotransmissor fundamental para o bom funcionamento do seu sistema nervoso. Por isso, consuma de 2 a 3 ovos por dia sem medo e mantenha um estilo de vida saudável. Siga o meu canal no YouTube, Dr. João, que lá eu te mostro como fazer isso.
0: Meio de 34 é um sucesso atrás do outro, é música boa que você gosta, que você tá afim de ouvir, então você tá no lugar certo, na Nova Paradiso. Aqui é assim, 24 horas por dia.
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0: Air Supply, I Can Wait Forever.

0: Sentiu, né? Vogue com Madonna, você ouve na Nova Paradiso. Agora faltam 13 minutos para uma.
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0: A primeira pesquisa Datafolha do segundo turno mostra Flávio Bolsonaro com 49% das intenções de voto contra 45% de Lula. O Datafolha diz que essa distância de 4 pontos configura um empate técnico no limite da margem de erro, que é de 2 pontos percentuais para mais ou para menos, com maior probabilidade de Flávio Bolsonaro estar à frente. Em votos válidos, Flávio Bolsonaro tem 52% e Lula 48%. Para calcular os votos válidos, o Datafolha exclui quem declara voto nulo ou em branco e os indecisos. O Índice Nacional de Preços ao Consumidor Amplo, IPCA, que é considerado a inflação oficial do país, subiu 0,82% em setembro, a maior alta para esse mês desde 2021, quando o índice avançou 1,16%. Os dados foram divulgados hoje pelo IBGE. O resultado contrasta com a queda de preços registrada em agosto, quando o IPCA teve deflação, caiu 0,32%, a maior queda mensal desde agosto de 2022.
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0: Chegou a hora de você curtir muita música boa, sem intervalos, e ainda participar de uma promoção. É o Sem Escalas da Nova Paradiso. A partir de agora, um sucesso atrás do outro, sem intervalos, até o final da hora. E tem promoção, olha que legal, super kit de temperos no pote, com 9 tipos de tempero, sal grosso e muito mais, para dar sabor à sua comida. 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Muito legal. Para abrir os trabalhos, 1h05 da tarde de sexta-feira, no Sem Escalas tem. Lembra?
30: I love you.
0: KC and the Sunshine Band. Please don't go.

Phil Collins, I Cannot Believe It's True, na Nova Paradiso. 1h17, a gente segue com Marisa Monte, Seu Jorge e Flor. Porque sempre dá pra melhorar, né?

Versão em português do sucesso dos Beatles, Hey Jude, Kiko Zambianchi. Da novela Top Model, ano 1989. Clássico de novela que você ouve aqui na Nova Paradiso. 1:30, 100 escalas rolando com Michael Jackson, Beat It.

É sucesso que chama, né? Michael Jackson, Beat It. E aqui você sabe, é um sucesso atrás do outro. E no Sem Escalas é um sucesso atrás do outro, sem intervalos. Parei apenas para lembrar que continua rolando a promoção, um super kit de temperos no pote, com 9 tipos de tempero, sal grosso e muito mais para dar sabor à sua comida. Esse kit é muito legal, hein? Manda o seu nome completo aqui para a gente no WhatsApp da Nova Paradiso e você concorre. 998951895 é o nosso WhatsApp. Mandou seu nome completo, você vai concorrer e no final da hora eu digo quem ganha, beleza? Manda aí então que a gente segue aqui no Sem Escalas, com um sucesso atrás do outro, sem intervalos. Agora 1h34, sucesso de Dalto, Espelhos d'Água.

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Dia de Abelha, você ouve na Nova Paradiso. Faltando 16 minutos para as duas. O Seis Calas segue com Chaka Khan.

0: Commodores, lá dos anos 70. Lady, you bring me up. Encerrando sem escalas, aqui na Nova Paradiso.
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0: Resultado da promoção nesse 100 escalas, um super kit de temperos no pote, com 9 tipos de tempero, sal grosso e muito mais para dar sabor à sua comida. Quem está levando esse super kit é a Giovana da Silva Leal. Giovana da Silva Leal, final do telefone 8689. Giovana, manda agora uma mensagem aqui para gente na Nova Paradiso dizendo: ó, eu ganhei o kit de temperos, como é que eu faço para buscar? Aí você vai receber as instruções direitinho aí pelo WhatsApp, tá bom? Manda mensagem aqui para gente, 998951-8895. Você que não ganhou, não fique tristinho nem tristinha, porque daqui a pouco tem mais promoção rolando.
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0: Sabe a artista plástica Rosa Magalhães, lendária carnavalesca, maior detentora de títulos na era sambódromo, sendo campeã por 7 vezes? Pois bem, ela e outros grandes carnavalescos cariocas vão ganhar uma sala especial na exposição inédita, imersiva e multissensorial chamada Rio Carnaval Expo, que estreia no dia 29 desse mês na Cidade do Samba. O espaço vai contar com esboço, protótipos, maquetes e cadernos de enredo que mostram aos visitantes o processo de transformar uma ideia em narrativa visual. No caso da Rosa Magalhães, ela vai ganhar também uma estátua. A Rio Carnaval Expo foi idealizada e desenvolvida pela iDreams em parceria com o Rio Carnaval. E a 31ª edição da Parada do Orgulho LGBTQIA+, do Rio, está confirmada para o dia 22 de novembro na Praia de Copacabana, com o tema Reconhecemos Justa Toda Forma de Amor e de Existência. A celebração vai destacar os 15 anos do reconhecimento das uniões homoafetivas, decisão que abriu o caminho para o casamento civil igualitário e garantiu visibilidade, respeito e proteção jurídica a milhares de famílias brasileiras. Patrícia Cunha, boa tarde.
5: Ótima tarde, Zé. Ótima sexta-feira pra todo mundo.
0: Tempinho bom.
5: Nossa, que delícia. Tava pegando um solzinho agora.
0: Aproveite.
5: Aproveitei, porque parece que final de semana não vai ser essa.
0: Exatamente.
5: Minha folga dupla tá chegando, aí já é anunciado, né?
0: Aproveite, porque não vai durar muito.
5: Enfim, já aproveitei. Então
0: mas tá bom. Tá ruim, mas tá bom.
5: Pois é.
0: Valeu. Eu volto no domingo 10 da manhã. Patrícia Cunha, bom trabalho, boa sexta-feira, bom fim de semana.
5: Pra você também. Beijo.
0: Segunda-feira é feriado, hein?
5: Ah, é. Segunda-feira eu vou entrar às 4 e vou até às 9 da noite.
0: Isso,
5: horário
0: eu chego
5: especial.
0: Meio-dia, exatamente. Mas no domingo eu falo direitinho aqui. Domingo tô de volta às 10 da manhã. Beijo pra todo mundo. Ótimo fim de semana. Tchau, gente. Fiquem... Peraí. Fiquem com Deus.
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0: Cunha. E a gente segue juntos até às 18h. 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
0: Simply Red.

0: Casa Nova Hit. Essa foi a trilha sonora da novela Champagne. Isso foi lá em 1983. Já já tem mais por aqui.
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8: Deu ele de novo. A Fórmula 1 realizou na manhã de hoje a classificação para a corrida sprint do GP de Singapura. O tetracampeão Max Verstappen da Red Bull conquistou a pole position, superando George Russell por apenas um décimo. Kimi Antonelli, líder do campeonato e companheiro de Russell na Mercedes, terminou na sétima posição. Charles Leclerc da Ferrari chegou a liderar a sessão decisiva, mas acabou com o terceiro lugar no grid de largada para este sábado. Os pilotos da McLaren, Oscar Piastri e Lando Norris, completaram os cinco primeiros, enquanto Lewis Hamilton ficou com a sexta posição. O brasileiro Gabriel Bortoleto terminou em 14º, duas posições atrás de seu companheiro de Audi, o experiente Nico Hülkenberg. Eu volto na semana que vem, aqui na Nova Paradiso, com notícias do automobilismo. Siga nas redes sociais, @Turbinol. Um ótimo feriadão pra você e até!

0: Gloria Gaynor, I am what I am. Você curtindo por aqui.
1: Olhos fechados.
0: Nova Paradiso 2:51.

0: notícia a essa hora, ao som da boy band dos anos 90, Backstreet Boys, We Play Games. Já tem mais.
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0: A gente vai para o Centro de Operações, sexta-feira, 2h59. Como é que tá o trânsito por aí? Sérgio Leão, conta pra gente. Boa tarde, Sérgio.
2: Oi, Paty. Boa tarde pra você e pros ouvintes ligados aqui na Nova Paradiso. Vamos juntos. Simbora destacar a situação pro motorista que tá pela linha vermelha. Agora há pouco teve acidente ali na altura da região de Cordovil. Uma faixa da via chegou a ficar ocupada devido a esse acidente envolvendo um carro e uma moto na altura da região de Cordovil, ali no sentido centro. Trânsito ainda é lento, com pontos de retenção desde a altura da cidade universitária. Dirija com atenção, cautela redobrada para você que passa por esse trecho da linha vermelha. 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E eu volto já com mais do trânsito aqui, Paty.
0: Até já.
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0: Uma quadrilha ligada ao Comando Vermelho fraudava taxímetros no Galeão, fazendo corridas chegarem a R$900, muito acima do valor oficial. O esquema envolvia dispositivos eletrônicos clandestinos e jockeys que abordavam turistas enquanto taxistas pagavam taxas ao tráfico para operar. A Polícia Civil conduziu 18 suspeitos para depor e apreendeu 17 táxis para perícia. Cerca de 200 veículos podem estar envolvidos na fraude. O governo do estado transformou um terreno abandonado na SEASA, em Irajá, em um centro de treinamento de artes marciais, após retirar 8 toneladas de lixo. O projeto oferecerá aulas de judô, jiu-jitsu, capoeira, muay thai, kickboxing e treinamento funcional, com expectativa de atender cerca de 260 alunos. A iniciativa busca promover inclusão social, disciplina e bem-estar para crianças e adolescentes de 25 comunidades do entorno, além de incentivar a prática esportiva.
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0: Ótima tarde de sexta-feira de ensolarado. Aproveita, porque final de semana parece que vai mudar, né, gente? Você está na Nova Paradiso em 89,5. Está na minha companhia. Sou Patrícia Cunha. Vou juntinho com você até as 18h. E agora que você envia o seu nome completo para o nosso WhatsApp, você que quer concorrer àquele kit com 4 perfumes, é o kit Amacá Paris. São 2 perfumes femininos mais 2 perfumes masculinos. Enviou o seu nome completo, já vai estar concorrendo. Já adiciona o nosso WhatsApp, você que quer participar. 2199-895-1895. No finalzinho da hora, a gente vai ficar sabendo quem é que vai

Você curtindo no Sem Escalas, Fred Mercury. Nova Paradiso, 3:18. Barão Vermelho, porque a gente é assim.

sem escalas, a rainha do pop, Madonna com Dress You Up. É um sucesso atrás do outro em uma hora de música pra você curtir nesta sexta-feira, tarde de sexta-feira, dia bonito no Rio de Janeiro. E você pode enviar o seu nome completo pro nosso WhatsApp pra poder participar, porque tá valendo Kit Amacá Paris, são dois perfumes femininos mais dois perfumes masculinos. Nosso WhatsApp, 2199-895-1895. Daqui a pouquinho, no finalzinho da hora, sai o resultado. Rita Lee, Mutante.

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3: Alô, alô, amigos da Nova Paradiso, Rogério Flauzino e Jota Quest na área pra contar do nosso novo som, a regravação do clássico Descobridor dos Sete Mares, com a participação especial da Negra Lee e do Tim Maia. Você curte aqui na Nova Paradiso, 89,5.

0: finalzinho de mais uma edição do Sem Escalas ao som de Ana Carolina pra terminar essa sequência com sucesso atrás do outro aqui em 89,5. Atenção, você que enviou seu nome completo pro nosso WhatsApp. Tá levando aquele kit, vai sair super perfumada com dois perfumes femininos, mais dois perfumes masculinos, levando o kit a Macá Paris, a Marlene Maria Teixeira. Final de telefone 6374. Marlene Maria Teixeira. Dá um oi no nosso WhatsApp, Marlene, para nossa produção trocar uma ideia com você e te passar todos os detalhes para você sair perfumada da Nova Paradiso.
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0: Sexta-feira, 3h56, a gente volta para o Centro de Operações, tem atualizações sobre o trânsito. Oi, Sérgio, é com você.
4: Tô na escuta, Paty. Assim, bora destacar a situação pro motorista que tá ali pela Padre Leonel Franca, paciência, o trânsito é lento, já ali desde o túnel acústico, no sentido Lagoa. Pro motorista que tá pela Borges de Medeiros, paciência, vários pontos de retenção ali a partir do Clube Caiçaras, em direção ao túnel Rebouças. Quem tá pela Epitácio Pessoa, observa lentidão desde o corte do Cantagalo. No sentido Ipanema, motorista encontra um panorama melhor. 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E eu volto já já.
0: Até já.
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0: O policial civil Carlos Barnabé, conhecido como Alemão, foi preso suspeito de repassar informações sigilosas a uma quadrilha ligada à venda de armas para Peixão, chefe do Terceiro Comando Puro. Segundo o Ministério Público, ele compartilhava mandados de prisão, endereços e dados pessoais para permitir que comparsas chegassem antes da polícia e extorquissem suspeitos. As investigações também apontam a ligação do grupo com Eduardo Tales Lopes Pires, suspeito de envolvimento com armas e de manter contato com o chefe do Complexo de Israel. E o Tribunal Superior Eleitoral fará no sábado a recontagem oficial dos votos para governador após manter o indeferimento da candidatura de Antony Garotinho. Com a exclusão dos votos de Garotinho, Douglas Ruas, que havia obtido 49,27%, ultrapassa 50% dos votos válidos. Com isso, Ruas será declarado governador do Rio, eleito ainda no primeiro turno.
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27: Ótima sexta-feira. Você está na Nova Paradiso em 89,5, curtindo o sucesso atrás do outro. Eu, Patrícia Cunha, te faço companhia. Até às 6.
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27: Elton John.

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0: Daniel Pontal, Tim Maia.
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24: Olá, querida e querido ouvinte, a pressão alta pode ser perigosa justamente porque muitas vezes ela é silenciosa. Uma pessoa pode se sentir perfeitamente bem e ainda assim apresentar níveis elevados de pressão arterial. Por isso, medir a pressão periodicamente é importante, especialmente para quem tem fatores de risco ou histórico familiar. O estilo de vida, a sua alimentação, o seu nível de atividade física, o seu sono, o seu consumo de álcool também influenciam diretamente na sua saúde cardiovascular. Se você quiser aprender como controlar naturalmente a sua pressão alta, siga o meu canal do YouTube, Dr. João, que lá eu garanto que vai melhorar.

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0: banda britânica When in Rome, clássico da década de 80, The Promise.
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0: A gente volta pro centro de operações, tem atualizações sobre o trânsito nesta sexta-feira. Sérgio Leão, é com você.
2: Tô na escuta, Paty. Assim, bora destacar a situação pro motorista que tá ali pela região central da cidade, pela Presidente Vargas, já encontrou dificuldade, observa ali o trânsito lento pro motorista que tá pela pista central, mais à frente também pela pista lateral, o motorista encontra o trânsito já intenso em direção à Zona Norte. Uma boa opção para você é seguir ali pela Salvador de Sá e mais à frente acessar a Paulo de Fronten. Destaco também a situação pelas vias expressas. Motorista que está pela Avenida Brasil em direção à Zona Oeste encontra o trânsito complicado já ali na altura de Bom Sucesso. Motorista que está pela linha vermelha, paciência em direção à Baixada, já observa o ponto de retenção ali na altura do Hospital Universitário. 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E eu volto já já no Hora do Blush com mais do trânsito e a gente volta a conversar na segunda, Paty. Excelente final de semana e feriado pra você.
0: Pra você também, querido. Até segunda.
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0: Uma auditoria do governo do Rio identificou indícios de desvios superiores a 400 milhões de reais na SEDAI Saúde, incluindo suspeitas de pagamentos irregulares e favorecimento de empresas. Quatro firmas ligadas a uma offshore associada ao presidente Eric Frederic, o Alberto, receberam 95 milhões durante a sua gestão e registros contábeis apagados foram recuperados. O relatório será enviado ao Ministério Público para investigação, enquanto o Alberto nega as acusações e questiona a legalidade da auditoria. Os Correios e o Allianz Press renovaram a parceria para garantir as entregas de compras feitas por consumidores brasileiros. O acordo prevê acelerar os envios em períodos de grande demanda, como a Black Friday e o Festival de Compras de 11 de novembro. A iniciativa busca reduzir prazos, ampliar a capacidade logística e melhorar o rastreamento das encomendas no Brasil.
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26: Começando mais uma edição do Sem Escalas, aqui na Nova Paradiso 89,5. Eu, Patrícia Cunha, te acompanho até as 18h. Ótima sexta-feira para você, de Alino, no Rio de Janeiro. E a gente começa o Sem Escalas ao som de Whitney Houston.

Você curtindo no Sem Escalas, George Michael, Freedom. Nova Paradiso, 5h20. Ricardo Bacelar, estrela.

aquele recado. Daqui a pouquinho começa o Hora do Blush e é Mário Márcio, Paulinho Coruja e você, nosso ouvinte, já já, às 6 da tarde. Yahoo!

0: Chuva na fazenda, você curtindo o Kid de Abelha para fechar mais uma edição do Sem Escalas aqui na Nova Paradiso em 89,5. Obrigada por sua companhia, eu, Patrícia Cunha, estou indo embora. Mário Márcio, ótima tarde, ótima sexta.
1: Folgão, final de semana, que eu tô sabendo.
0: Aí a gente fica como, né? Com aquela energia.
1: Que beleza.
0: Volto na segunda-feira, volto às 16h, segunda-feira, feriado.
1: É feriado, então, horário diferente.
0: Um horário diferente. Você vai estar em que horário? Na segunda?
1: Segunda-feira, 7h.
0: 7h. Então é isso aí. A gente se encontra na segunda. Mário Márcio, beijocas,
1: beijo,
0: bom programa.
1: E aproveite a sua folga de fim de semana.
0: Folga. Deu tempo. Ó, Paulinho Coruja chegar.
1: Pensou que o Paulinho tinha me abandonado?
0: Não.
1: Nada, tá aqui do lado.
0: Aqui. Beijocas,
1: é, Paulinho.
0: Paulinho.
1: Ei, beijo.
0: Olha o tamanho dessa barba. Olha aí.
1: É, rapaz, responsa.
0: Desse jeito. Tchau, gente. Ótimo final de semana. Até segunda-feira.
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1: 6:03. Salve, salve, muito boa noite. Eu sou o Mário Márcio. Ficamos juntos nas férias da Dani Deusa, no Hora do Blush. Ao meu lado, dando aquela moral na produção e também batendo papo com vocês aí pelo WhatsApp 99-895-1895. Paulinho Coruja, que daqui a pouquinho conversa com vocês. Vamos aos destaques do Blush de hoje. Governo Lula amplia a redução de impostos sobre a gasolina. Criminalidade registra queda em setembro no Rio. E ainda de patas pro ar com a Pauline Machado falando dos nossos pets. E muita, muita música, naquele esquema um sucesso atrás do outro que você já tá acostumado, né? 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No finalzinho do Hora do Blush, a gente diz o nome do ganhador ou ganhadora. 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
1: O governo Lula ampliou temporariamente os subsídios aos combustíveis, zerando os impostos federais sobre a gasolina e elevando o auxílio ao etanol. Para o diesel importado, foi anunciada uma subvenção adicional de R$ 1,40 por litro, com todas as medidas previstas para durar 30 dias. O governo estima impacto bilionário nas contas públicas e justifica as medidas pela alta do petróleo internacional e pelos efeitos da guerra no Oriente Médio sobre os preços.

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0: Vamos às informações do trânsito direto do Centro de Operações Rio. Fala, Sérgio Leão. Sextou, Leãozinho, boa noite.
3: Oi, Mário Márcio, boa noite para você e para os ouvintes ligados aqui no Hora do Blush. Vamos juntos. Sextou, ela demora, mas ela chega sexta-feira. Simbora destacar a situação pelo trânsito, que está complicada a situação. Motorista que está pelas vias expressas, paciência no volante, hein? Linha vermelha, trânsito é lento ali desde o Caju até o acesso à rodovia Washington Luiz, no sentido Baixada Fluminense. Direção ao centro, vários pontos de retenção, desde o Galeão até o acesso à ponte Rio-Niterói. Pela Brasil, motorista que está no sentido centro vai encontrar dificuldades também. Lentidão desde Coelho Neto até Cordovil e da Penha até Manguinhos. Em direção à zona oeste da cidade, o ouvinte aqui da Nova Paradiso vai encontrar dificuldades, porque tem trânsito lento do Caju até a Maré e de Vigário Geral até a região de Coelho Neto. Alerta vermelho extra. 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E eu volto já já com mais do trânsito aqui, Mário.
0: Beleza, Leão. Até já.
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5: Os principais indicadores de criminalidade do Rio de Janeiro caíram em setembro em comparação com o mesmo mês do ano passado, segundo dados preliminares da PM. A letalidade violenta diminuiu 27%. Os roubos de veículo caíram 23%. Os roubos de rua recuaram 21%. E os roubos de carga tiveram redução de 53%. Os índices atingiram os menores níveis para setembro em diferentes séries históricas. E os dados oficiais definitivos serão divulgados na segunda quinzena de outubro. A trilha não é bem essa não, Paulinho, mas...
6: Não tem problema.
5: Eu vou trocar aqui, só porque você merece ser um cara bacana. Aí.
6: Ah, garoto. Vamos lá, Mário. Os aeroportos Santos Dumont e Tom Jobim operam normalmente para pousos e decolagens. Barcas, metrô, trens, BRT e VLT também circulam sem alterações, todos dentro do horário padrão. Previsão do tempo para amanhã é de sol e aumento de nuvens de manhã. Pancadas de chuva à tarde e à noite. A máxima será de 34 e a mínima de 21 graus.
5: Paulinho, fazer uma pergunta fora do contexto aqui.
6: Fica à vontade.
5: É, os ouvintes sabem que você é um integrante de uma banda.
6: Sim.
5: Já. Eu quero saber o seguinte, como é que anda o Diabo Verde?
6: Tá gravando disco novo.
5: É mesmo?
6: Até o ano que deve sair até depois do carnaval.
5: Mas não vai sair nada antes aí nas redes?
6: Deve sair antes.
5: É?
6: Deve sair antes.
5: Mas você conta pra gente.
6: Eu dou notícias.
5: Então tá bom. Até já, Paulinho.
6: Até já.

0: Marisa Monte, Não É Proibido. Agora eu acertei, Paulinho.
1: Tá certo.
0: Agora tá certo. E os nossos ouvintes que acertam sempre, estão mandando bem aí?
1: Sim, rapaz, eu quero mandar um abraço aqui pro Vitor Crespo, tá fazendo aniversário hoje, parabéns.
0: Opa,
1: aí,
0: Vitão.
1: Rapaz, tudo de bom, muita saúde, muita paz.
0: Isso, e paga a gelada.
1: É, foi pedido do pai dele aqui, do nosso querido Eduardo Crespo aqui, que sempre manda mensagem pra gente. A Deide Cravo Matias também tá por aqui, Robson Jorge, o Ricardo Freire, Danilo Renato, Áurea da Silva, a nossa querida Mônica de Souza Tavares também está por aqui, Marialba Soares Barbosa, Paulo Barros Pereira Júnior, enfim, muita gente legal mandando mensagem, mandando muito amor aqui pra gente, muito axé, e eu só tenho a agradecer a vocês todos por esse carinho conosco aqui. Afinal de contas, como eu sempre digo, o nosso salário está muito bem pago com esse carinho de vocês. Muito
0: certamente,
1: obrigado mesmo.
0: Certamente.
1: Não dá para falar o nome de todo mundo, infelizmente, mas a gente segue com o nosso papo lá pelo Instagram. Então pega o celular aí agora, segue a gente no Instagram. Abre o Instagram, segue a gente agora, cara.
0: Opa!
1: O meu é o arroba Paulinho Coruja. Segue o Mário também.
0: O meu é arroba Mário Márcio Locutor.
1: E segue aqui a rádio no arroba novaparadiso.fm.
0: Tá, e siga, hora, e siga participando também. Sim. Aí. Que daqui a pouquinho você volta com mais alguns recados.
1: Exatamente,
0: né?
1: Tá na hora, hein, Mário?
0: É, tá na hora dela. Pauline Machado, com os recados importantes pros tutores dos pets. Nossos pets merecem total carinho e a Pauline Machado sabe como ninguém.
1: Verdade.
0: Como cuidar deles, não é isso?
1: Verdade.
0: Vamos ouvi-la então.
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3: Olá, ouvintes da Nova Paradiso. Hoje eu vou falar com vocês sobre prevenção de acidentes domésticos. Porque ambientes de casa, né, os domésticos, eles podem ser cheios de perigos invisíveis. Produtos de limpeza que não sejam adequados para ambientes que tenham a presença de cães e gatos, plantas tóxicas, fios elétricos, carregadores de celular e objetos pequenos representam riscos muito sérios para cães e para gatos. Então, é essencial armazenar corretamente os produtos químicos, ou seja, em locais que eles não tenham acesso, verificar sempre a toxicidade de plantas antes de colocar uma plantinha em casa, pergunte ao médico veterinário e sempre supervisionar animais em áreas potencialmente perigosas, né? Então, se tem uma varanda que não tenha uma tela de proteção, se tem fio que fique pelo chão que ele tenha acesso. Então, pequenos ajustes no dia a dia, como colocar capas nas tomadas, portas de proteção e organização de fios, podem salvar a vida do seu amigão. Conta pra mim se você tem algum desse tipo de cuidado já na sua casa. O arroba, você já sabe, canal de estimação.
0: Viram como ela é cuidadosa com os nossos pets?
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0: Sempre bom ouvir Gonzaguinha e vamos à luta da novela Duas Caras de 2007.
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0: Sérgio Leão tá lá no Centro de Operações Rio apurando tudo que rola no trânsito e batendo pra gente. Fala aí, Leão.
2: Tô na escuta, Mário. Simbora destacar a situação pro motorista que tá pela ponte Rio-Niterói. Paciência, encontra dificuldades ali pela ponte. Panorama atualizado para você ligadinho aqui no Hora do Blush, no sentido Rio. Fluxo ali com lentidão da reta do Cais, a saída para a Avenida Brasil. Travessia ultrapassando já os 18 minutos. Quem tá no sentido Niterói, lentidão ali dos acessos ao pedágio. Na saída para a Avenida do Contorno, travessia ali já na casa dos 30 minutos. 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E eu volto já com mais do trânsito aqui, Mário.
0: Beleza, Leão.
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0: Faltando 9 para as 7, uma pesquisa da Fiocruz detectou cocaína e seu principal metabólito em 5 rios do Rio de Janeiro e região metropolitana com níveis de contaminação elevados. Os testes indicaram efeitos tóxicos nos organismos aquáticos, incluindo aumento da mortalidade e alterações cardiovasculares e neurológicas. A contaminação foi maior no período chuvoso e uma nova etapa ampliou a investigação para 13 rios, com resultados previstos para 2027. O dólar fechou a R$ 4,98, com uma baixa de 0,77%. O euro a R$ 5,58, com baixa de 0,91%. O Ibovespa fechou em alta de 1,32% aos 208.937 pontos.
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0: Tonton Club, Genius of Love. 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Daqui a pouco, Paulinho seleciona alguns, mas meio na base da sorte, porque não dá para falar o nome de todo mundo. Mas daqui a pouquinho, Paulinho menciona algumas das participações de vocês aí.
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0: São 7 horas e 4 minutos. 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
0: Paulinho Coruja, me traga boa notícia.
3: Ah, tem notícia de orgulho aqui pra gente, Mário.
0: Opa!
3: Quatro alunas de uma escola pública de Sergipe conquistaram os dois primeiros lugares na Feira Internacional de Ciência Expo Aurora 2026, no Paraguai, com projetos inovadores.
0: Peraí, elas saíram do Sergipe, cruzaram o Brasil, foram lá para o Paraguai conquistar, dá orgulho para gente?
3: Exatamente. A Biochar transforma papel em biocarvão para melhorar a retenção de água e nutrientes no solo do semiárido. Já o Mentes Vivas utiliza jogos e atividades para estimular a memória e a aprendizagem de pessoas idosas.
0: Boa.
3: Como reconhecimento, os projetos ganharam oportunidades de apresentação em Dubai e Houston, nos Estados Unidos, no próximo ano, em 2027.
0: Oh.
3: Cara, tiraram onda.
0: Maravilha, tiraram onda. Palmas.
3: Essas quatro alunas tiraram onda demais aí. E aí, tem que perguntar, né, Mário? Tem como não abrir um sorrisão com uma notícia dessas?
0: De jeito nenhum, meu parceiro. Traga sempre boas notícias pra gente.
3: Deixa comigo.
0: Valeu, até já.

0: fazer fumaça.
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2: Sérgio Leão continua lá no Centro de Operações Rio. Tem novidades do trânsito aí, Leãozinho?
3: Tô na escuta, Mário. Simbora destacar a situação para o motorista que está pela região da Taquara. Acidente agora há pouco ali pela estrada dos Bandeirantes. Uma faixa da via chegou a ficar ocupada no sentido tanque, na altura da rua André Rocha, devido a um acidente. Acidente esse envolvendo ônibus e carro. Trânsito ainda é lento, com reflexos ali para o motorista que está pela estrada Marechal Miguel Salazar Mendes de Moraes. Dirija com atenção. Guarda Municipal no local, cautela aí redobrada para você que passa por esse trecho. 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E eu volto já com mais do trânsito aqui, Mário.
2: Ok.
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2: A Fundação Laço Rosa celebra 15 anos com um caminhão itinerante que oferecerá 10 mil exames gratuitos de prevenção ao câncer de mama em 26 cidades brasileiras até fevereiro do ano que vem. A iniciativa busca ampliar o acesso ao diagnóstico precoce, levando atendimento, informação e acolhimento a mulheres de diferentes regiões do país. A campanha Cuidado em Movimento reforça a importância da conscientização sobre o câncer de mama e sobre a redução das barreiras de acesso à saúde. A Secretaria de Estado de Defesa do Consumidor e o PROCON-RJ lançaram a cartilha Presente Seguro Criança Protegida, com orientações para a compra segura de brinquedos para o Dia das Crianças. O material reúne 7 cuidados, como verificar o selo do Inmetro, conferir a faixa etária, exigir nota fiscal e desconfiar de preços muito baixos. A iniciativa alerta que brinquedos falsificados ou sem certificação podem oferecer riscos à saúde infantil e causar prejuízos financeiros aos consumidores. É bom ficar atento, né?

0: Música do Kiko Zambianchi, Marina Lima, Eu Te Amo Você. Antes teve Mr. Broken Wings no Hora do Blush, 7:30. Paulinho Coruja, temos recados por aí?
1: Temos, muita gente aqui, a Tamires da Costa, a nossa querida Luciana Silva de Souza, Suzane Almeida, Júlio César também está por aqui, Jéssica Ferreira do Nascimento Carrilho, a Cristiane dos Santos, Denilson da Silva Canejo, Cíntia Obiller, olha que nome bonito. Ou Obiller, não sei, acho que é Obiller, né? Enfim. Jorge Barbosa, Mário Luiz da Silva.
0: Rala, enfim, xará.
1: Muita gente legal aqui mandando mensagem, mandando beijo, mandando abraço. E a gente só tem a agradecer a vocês por todo esse carinho. Eu vou nessa.
0: Por favor.
1: Sextou.
0: Você merece.
1: Sextou, né? E já sabe, né? Pode, deve enfiar o pé na jaca, mas com responsabilidade.
0: Com moderação.
1: Exatamente. O segredo do sucesso é a moderação. Beleza. Tá? Já dizia o poeta.
0: Pra quem pode, tem um fim de semana esticado.
1: Verdade, verdade. Pra gente que trabalha no rádio, não tem essa não. Todo isso. Dia é dia de trabalho.
0: Verdade.
1: Enfim, é isso, meus amigos. Muito obrigado pela companhia. Vocês seguem com o Mário aqui até as 8 da noite no Hora do Blush, né? E a gente se fala na terça-feira.
0: Beleza, Paulinho, aproveite aí.
1: Valeu, abraço.
0: Lembrando que a Dani Deusa tá de férias e nesse período nós estamos por aqui.

0: trilha sonora da novela O Homem Proibido de 1982. Caetano Veloso, Queixa.
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0: Bora falar do trânsito, mais uma vez a gente aciona Sérgio Leão.
2: Tô por aqui, Mário. Simbora destacar a situação para o motorista que está pela zona sul da cidade. Eu destaco a situação ainda complicada para o motorista que está ali pela Borges de Medeiros. Ainda encontra dificuldades, lentidão ali a partir da Mário Ribeiro, no sentido centro. Observo retenções também ali pela Praça Sibelius. O mesmo acontece para o motorista que está pela Epitácio Pessoa, a partir da curva do Calombo. Para evitar essa circulação, o melhor caminho é pela Orla Delfim Moreira e Vieira Solto na noite desta sexta-feira. Aqui no Rio. 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Beba com moderação e eu volto já com a saideira, Mário.
0: Combinado, Leãozinho.
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7: Episódios de tontura nem sempre são simples, desidratação ou queda de pressão. A tontura persistente pode indicar labirintite, uma inflamação no ouvido interno que altera o equilíbrio e causa vertigem, a sensação de que tudo está girando. Crises frequentes podem vir acompanhadas de enjoo e zumbido e exigem investigação médica. Durante os sintomas, permaneça em local escuro e foque em ponto fixo. Manter-se hidratado e controlar o estresse ajudam a prevenir novas crises.
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0: Uma pesquisa americana baseada em mais de 47 mil correlações identificou o raciocínio fluido e o conhecimento verbal e conceitual como fatores importantes para o desempenho em matemática. O raciocínio fluido permite resolver problemas novos, enquanto o conhecimento verbal e conceitual ajuda a compreender ideias e aplicar aprendizados anteriores. Os pesquisadores destacam que essas habilidades, junto ao domínio dos conceitos básicos e do senso numérico, favorecem a aprendizagem matemática, mas não determinam sozinhas a capacidade de cada pessoa. Vanessa da Mata se apresenta em Búzios nesse sábado, dia 10 de outubro, com a turnê Todas Elas no Fishbone, em Jeribá. A programação começa às 3 da tarde com shows e DJs e Vanessa sobe ao palco às 7 da noite em uma noite de música à beira-mar. O Fishbone também inicia uma nova fase sob gestão da Privilege, unindo gastronomia, música, esporte, wellness e experiências.
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0: Kylie Minogue, I Should Be So Lucky.
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0: E atenção, você que é fã do Elton John. No próximo dia 20 de novembro sai a edição comemorativa dos 50 anos de Rock of the Westies. Décimo disco de estúdio do cantor e que o colocava definitivamente como um dos maiores nomes da história do rock. Essa nova edição estará disponível em vários formatos, incluindo LP duplo, CD duplo e LP simples. As edições expandidas incluem versões inéditas de voz e piano, gravadas durante as sessões do álbum original, e você pode conferir um trechinho aqui, ó.

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2: Vamos para as últimas informações do trânsito dentro do Hora do Blush. Sérgio Leão, é sua vez.
3: É isso, Mário. Simbora com a saideira, simbora encerrar os trabalhos e fechar a lojinha. Destaca na situação para o motorista que está ali pela Ayrton Senna, ainda encontra dificuldades ali pela via, em direção à linha amarela até a chegada da Vila do Pan. O motorista encontra retenções. Observa um cenário bem parecido para o motorista que está pelas Américas, a caminho do Recreio dos Bandeirantes, ali já próximo do terminal Alvorada. 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E eu volto na segunda com mais do trânsito aqui. Mário, excelente final de semana para você e para todo mundo ligadinho aqui nesse finalzinho do Hora do Blush.
2: Valeu! Para você também, bom descanso.
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2: Olha o resultado da promoção para você que participou. Valendo par de ingressos para os cinemas da rede UCI. Esses ingressos valem também para as salas deluxe, tá? Quem faturou tem final de telefone 6372, Mônica de Souza Tavares. Mônica, faz o seguinte, dá um alô pro nosso WhatsApp, diz assim, fui eu que ganhei os ingressos, como é que eu faço para recebê-los? Na terça-feira, o pessoal do Departamento de Promoções mantém contato com você para combinar a entrega dos seus ingressos. Parabéns! Mônica de Souza Tavares, escolha um bom filme e aproveite, tá? O Hora do Blush fica por aqui. Lembrando que a Dani Deusa segue de férias e nesse período de férias da Deusa, eu estarei aqui com muita alegria ao lado do Paulinho Coruja. Eu sou o Mário Márcio, sigo com vocês até as 9. Vem comigo, fica comigo, tá?
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24: Existe um lugar em Cabo Frio que proporciona uma experiência digna de Caribe. Eu estou falando das piscinas naturais que se formam entre as praias das Conchas e do Peró. Para acessá-las, você precisa fazer uma trilha bem leve, cerca de 15 minutos pelo Morro do Vigia. As primeiras descidas já te levam a praias escondidas encantadoras, onde você pode mergulhar e tirar fotos que vão deixar todo mundo com inveja. A dica é chegar cedo no local, entre 9 e 11 horas da manhã, para que você possa pegar o melhor horário da maré e garantir uma experiência inesquecível. Uma curiosidade, a Praia do Peró recebeu certificação internacional global Bandeira Azul, pela qualidade da sua água e da sua areia. A qualquer hora, mais dicas.
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2: É isso. Só música boa no Sem Escalas, um sucesso atrás do outro, sem intervalos. E a gente começa assim, ó. Jim Diamond.

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Sheryl Crow, All I Wanna Do. Ed Mota veio antes, Colombina. Começamos com I Should Have Known Better, Jim Diamond. Nova Paradiso 8 e 19, Matu Miranda e Paulo Francisco, Fantasias e Refrões.

Legião, Legião, Legião, Teorema. Antes teve Steve Wonder, Ribbon in the Sky, 8h28. 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

Rihanna, Take a Bow. Antes teve Fábio Júnior, 20 e poucos anos. Nova Paradiso 8:43. Djavan,

0: Fechamos muitíssimo bem essa edição do Sem Escalas. Emotions. The Best of My Love. Pra ser sincero, Marisa Monte veio antes.
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0: O governo do estado transformou um terreno abandonado no CEASA RJ em Irajá em um centro de treinamento de artes marciais, após retirar 8 toneladas de lixo. O projeto oferecerá aulas de judô, jiu-jitsu, capoeira, muay thai, kickboxing e treinamento funcional, e ainda tem a expectativa de atender cerca de 260 alunos. A iniciativa busca promover inclusão social, disciplina e bem-estar para crianças e adolescentes de 25 comunidades do entorno, além de incentivar a prática esportiva. Os Correios e o AliExpress renovaram a parceria para garantir as entregas de compras feitas por consumidores brasileiros. O acordo prevê acelerar os envios em períodos de grande demanda, como a Black Friday e o Festival de Compras de 11 de novembro. A iniciativa busca reduzir prazos, ampliar a capacidade logística e melhorar o rastreamento das encomendas no Brasil. Um minutinho para as 9, eu sou o Mário Márcio, fico por aqui e volto amanhã às 15h. Na sequência, para você que nos ouve no rádio em 89,5, tem a edição de hoje da Voz do Brasil. Mas você que nos ouve pelo site ou pelo aplicativo, segue curtindo um sucesso atrás do outro. Às 10 tem o Fabiano com o Só Love Paradiso. Tchau, tchau.
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1: RJ.
6: A Escola de Artes Visuais do Parque Lage promove no dia 12 de outubro uma programação especial para celebrar o mês das crianças. As jornadas de outubro transformam o espaço em um lugar de criação e experimentação, com oficinas gratuitas que convidam crianças a explorar diferentes materiais, linguagens artísticas e formas de observar o mundo. A programação reúne 4 atividades para crianças de 6 a 12 anos. Pela manhã, de 10 ao meio-dia, acontecem o Laboratório de Observação da Natureza, com Maritza Mello e Felipe Machado. E o Laboratório de Desenho, com João Costa. Já no período da tarde, das 2 às 4, o público poderá participar das oficinas Construindo uma Câmera Obscura, com Evelyn Costa, e Cerâmica Recreativa, com Heloísa Alvim. Cada oficina oferece 12 vagas. As atividades acontecem na tenda e no Salão das Cavalariças, na EAV Parque Lage, no dia 12 de outubro. A programação é gratuita, com distribuição de senhas 30 minutos antes do início de cada oficina. As vagas são limitadas a 12 crianças por atividade e a classificação é livre.
7: Está no ar a Voz do Brasil. As notícias do governo federal que movimentaram o país no dia de hoje.
8: Olá, boa noite.
9: Boa noite para você que nos acompanha em todo o país.
8: Sexta-feira, 9 de outubro de 2026.
9: Vamos aos destaques do dia.
8: Preço dos combustíveis.
9: Impostos federais sobre a gasolina são zerados por 30 dias e desoneração do etanol é prorrogada.
8: Medidas incluem subvenção ao óleo diesel e fiscalização.